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2: 9 horas e 37 minutos.
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9 horas e 49 minutos. 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

0: Acerte seu relógio com a gente. 9:55.
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0: Agora, 10 horas e 2 minutos. 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
2: Israel e Rodolfo, falando de amor.

0: conferindo. 11 horas e 2 minutos.
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0: Confira 11:21. 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
1: Isso é uma canção que fala a verdade, somente a verdade. E se você parar pra ouvir, eu tenho certeza que você vai se identificar.
2: É mais um LP. Conta aí, Tarcísio.
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1: 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Que tal conferir a hora certa, hein? 11 horas e 30 minutos.

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0: faz barulho!
1: É isso, Maria Matheus!
2: 107.1 11 horas e 43 minutos.

0: Cobra FM informando a hora certa para você. Agora, 11:50. 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
1: Lá, M. Thiago.

0: 11:56. 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
1: Guilherme Santiago, canta pra mim, por gentileza.

0: conferindo. Meia-noite e um. 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

0: Savonnet.
1: Hello.
2: 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Acertando o relógio. Agora, 12:30.
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2: 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Olha essa história aqui, ó.

0: Natanzinho, bebê!
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2: Meia-noite mais 37 minutos.
1: Com

0: meia-noite, 59 minutos.
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0: 1:29.
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0: Segura aí,
1: Cebolinha.
0: Que coisa chique,
2: fã de vocês, viu?
3: Agora, 1h55, faltando 5 minutos para as 2 da manhã. 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
4: 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Chega pra cá, Jorge Matheus!
5: Chega aí,
4: Fernando Sorocaba!
5: Alô, Fernando Sorocaba!
4: Como é que vocês estão? E aí, meu irmão?
6: Vai ficar olhando, vai levar essa joia pra sua casa.

0: Fortaleza e Safadão.
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2: 2:02.
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0: Fui lá e traumatizei.
1: Acertando 2:26.

0: Agora 2:31. 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
1: Quando eu tinha 7 anos, num busão às 7 horas, indo pra escola
0: todo dia.
1: Tinha um povo bebo na rua, pensava, mas que loucura, bebendo essa só.
0: Onde já se viu?
1: Mas aí eu cresci.

0: Pebbles.
1: Obrigado!
2: Valeu, Pandinha.
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2: Pra todas as mulheres seguras.

0: Hora certa, Cobra FM informa, pontualmente 3 horas.
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0: Hora certa, agora, 3 horas e 30 minutos. 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

amor. Eu gostaria de saber se foi mesmo você que mandou me avisar. Porque se for verdade, eu preciso partir.

0: acertando 4 e 2.
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0: 4:34. 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

0: ótima. Segunda!
1: Vontade de sair pra rua!
0: Você quer sair, você sai, meu filho, mas não grita não, pelo amor de Deus, não grita não. Bom dia, um abraço meu parceiro, meu amigo Natanael Santos, ligadinho com a gente. Alô, Nato, obrigado pela audiência. Meu parceiro, meu amigo Laranjinha, também tá com a gente nesta segunda-feira. Beleza, maravilha. Lembrando que tem Boteco da 107, das 4 às 7 da noite, de segunda a sexta-feira. Beleza, maravilha. Um abraço meu parceiro, Sangue no Zói. Alô, Sangue no Zói. Como é que tá seu coração? Tá bom demais? Então segura, segura o modo aí!

0: Só tem o sinarzinho. Só o sinarzinho.
1: Um abraço, meu parceiro Jefinho, o famoso sinalzinho. Tá ligadinho com a gente nesta segunda-feira. Beleza, maravilha. Daqui a pouquinho, meu parceiro, meu amigo Darcio Campos, trazendo tudo que vai acontecer no programa Cobra Repórter. Alô, meu parceiro Juliano. Obrigado pela audiência. Meu parceiro Almir, de Floresópolis. Alô, alô, Zezinho, de Bela Vista do Paraíso. Ótima e abençoada segunda-feira pra você, meu parceiro Nestor. Tá ligadinho com a gente, meu parceiro Jacaré. E você sabe que até às 6 da manhã muita, mas muita amor.

0: Conferindo a hora, 5 horas e 10 minutos, 5:10. 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
11: Pega minha mala.
12: Ótima! Segunda-feira pra você, que maravilha, que beleza. Um abraço pra nossa amiga Gersina, a verdadeira, um beijo no seu coração. Obrigado pela audiência, daqui a pouquinho, programa Cobra Repórter. E você sabe que das 4 até as 7 da noite tem o Boteco da 107 com muito, mas muito modão. Um abraço meu parceiro Roger, de Bela Vista do Paraíso. Alô Roger, um abraço meu parceiro, meu amigo Carreirinha Caminhoneiro, também tá com a gente, meu parceiro, meu amigo Paulão da Rural. Alô Paulão da Rural, ótima.
13: Não consegue disfarçar.
12: Segunda-feira.

Tá aí o Gino Ingênuo na sua segunda-feira.

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4: Ah, você sabe, é a Rádio do Nortão do Paraná e aqui você participa. Manda sua mensagem 43-33-16-40-06 e vai pedindo o seu modão daqui a pouquinho. Tem programa Repórter Notícia. Alô, alô, Neide. Alô, alô, João Serrão. Ótima segunda.
5: Bom dia, aqui sou a Dona Anitta. Você toca aquela música do Menino Caçador?
4: Opa!
5: Dona Mar, quem estiver ouvindo, vocês aí da rádio. Pra Dona Maria de Terezópolis, Dona Preta Rosa, que minha vizinha, tá?
4: Uhum.
5: Já vi meu cafezinho, tô tomando, tô escutando aqui, café mineiro, viu?
4: Beleza!
5: Tá bom, Pedro?
4: Eu
5: não perco esse programa, hein? O radinho fica ligado até meio-dia.
4: Até meio-dia, nossa amiga Dona Anitta ligadinha com a gente aqui na Rádio Cobra FM. Alô, Dona Anitta, daqui a pouquinho tem o seu modão. Beleza, beleza. Quem tá com a gente participando, nossa amiga Marta. Alô, alô, Marta Gabriel, obrigado pela audiência. Ótima segunda pra você. E ótima semana também. Daqui a pouquinho tem Gilberto e Gilmar. Alô, Isaías Pedreiro, já pulou seta na labuta e tomando o seu cafezinho quendo. Alô, Isaías, ótima manhã.
6: Bom dia, Renato Peruca. Bom dia aos ouvintes da Rádio Cobra FM 107.1. Ah, uma rádio que só toca modão.
4: Opa!
6: Ô, Renato, segunda-feira vamos começar a semana com um modão de primeira qualidade.
4: Tô dentro.
6: Juliano e o Jardel, desilusão de um lavrador.
4: Opa.
6: Vai pra você, viu, Renato? Vai pro Dácio Campo também. Vai pra o Jacaré de Cambé.
4: Isso.
6: Dona Preta de Rolândia. A Maria José de Rolândia também, a Elzinha de Rolândia e a Creuza Celestine de Rolândia. Quero desejar a todos uma semana abençoada, cheia de paz. E eu vou ficando por aqui. Quero deixar o meu carinho, o meu abraço e o bom dia do Nestor aqui de Goianá e São Paulo, capital. Fica com Deus, família sertaneja. E até o próximo programa, se Deus assim nos permitir. Bom dia do Nestor. Tchau, tchau.
4: Valeu, meu amigo Nestor. Daqui a pouquinho tem sua moda com Juliano e Jardel. Mas agora, olha só quem já tá por aqui, ó.
7: Quero um nego lindo.
4: É o Dárcio Campos, o nego lindo. Alô, alô, Dárcio. Bom dia.
8: Muito obrigado, Peruca. Muito obrigado, Peruca. Bom dia pra você também, Peruca. Bom dia pra todos os nossos ouvintes. É, Peruca, segundou, hein? Novo dia, nova semana. Último dia do oitavo mês do ano. Agosto tá indo embora, viu? 31 de agosto, segunda-feira, já chacoladinho com o seu programa, tem um repórter notícia. Vamos destacar aí as principais informações que foram destaques no final de semana, trazendo detalhes, viu, de um temporal que deixou ao menos 65 imóveis destelhados na cidade de Londrina. Foi na tarde do último sábado, viu, causou pânico. Daqui a pouco a gente traz as informações. Londrina endurece regras para patinetes e ciclomotores. A gente traz detalhes também, viu, de um acidente entre carro e motocicleta na PR-444, deixou um homem gravemente ferido. Tivemos discussão entre um homem e uma mercearia, acabou sendo esfaqueado também na Cidade dos Pássaros. A gente traz detalhes também que teve uma confusão no Hospital Evangélico de Londrina por conta de desacato a uma médica. A gente vai trazer as informações da previsão do tempo, como que fica este último dia do mês de agosto e como virá setembro, né, que começa amanhã. As informações do futebol, rodada do Brasileirão. Peruca, é às 6 no Repórter Notícia.
4: Combinado, Dárcio Campos, às 6 da manhã. Informação no seu rádio. Mas até lá.
9: Bom dia pra vocês, verdade. Pega a chuva.

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1: Bom dia pra vocês, moçada. Sai, cachorro.

0: Tá aí, Amado Batista. Alô, meu amigo Esmeraldo, obrigado pela audiência. O Amadão, hein? Seresteiro da noite. Valeu, Esmeraldo. Um abraço pra você e pra toda a turma aí da cidade de Cambé acompanhando o programa Só Moda. Na sequência agora, programa Repórter Notícia. Muita informação no seu rádio. Volta ainda hoje, às 16h, com o Boteco do Peruca. Beleza? 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Eu tô indo nessa, vou tomar um cafezinho e ó, muita informação no seu rádio daqui a pouquinho, beleza? E o negócio é o seguinte, 10 e 10 é 20, um abraço e tudo de bom.
1: Bom dia pra vocês, moçada. Vai, cachorro.

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0: Senhor, no silêncio deste dia que amanhece, venho pedir-te a paz, a sabedoria e a força. Quero olhar hoje o mundo com os olhos cheios de amor. Ser paciente e compreensivo, manso e prudente. Quero ver os meus irmãos e irmãs além das aparências. Quero vê-los como tu mesmo os vês, e assim não ver senão o bem em cada um. Cerra meus ouvidos a toda calúnia. Guarda minha língua de toda maldade. Que meu espírito viva só de paz. Seja eu tão bom e alegre que todos quantos se achegarem a mim sintam a tua presença, Senhor. Reveste-me interiormente da tua beleza e que no decorrer deste dia eu te revele a todos. Amém.
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1: 6:03, 6:03. Bom dia, Norte do Paraná. Está começando mais uma edição do Repórter Notícia. Edição desta hoje, segunda-feira, novo dia, nova semana. É mais uma semana na vida da gente. Hoje, dia 31 de agosto, é o derradeiro. É o último dia do oitavo mês do ano. É dia de número 243 do ano, restando 122 dias para terminar 2026. O ano tá indo embora, hein? Tá indo embora o ano. Amanhã já estaremos no nono mês do ano, hein? 6:04. Bom dia para você que já estava ligado na nossa programação. A partir de agora, um show de informação, um show de notícia para você, viu? Aliás, são 3 horas. 3 horas de muita informação, prestação de serviço, a utilidade pública e a sua participação. 3316-4006. Este é o canal, é o nosso canal de comunicação, viu? 6:04. E meio agora, viu? Hoje é dia do nutricionista e dia internacional do blog. 6:04:30. Vamos acordando, levantando para mais uma semana na vida da gente. A semana já começa com o final do mês, né? O 31 de agosto, o último dia do oitavo mês do ano. A semana aí decorrendo, se discorrendo. É mais uma semana. Dia de luta, dia de labuta. Pula da cama, mira o chuveiro, toma aquela ducha caprichada pra você sair fresquinho, pra você sair fresquinha. Vamos tomar nosso café gostoso, café saboroso, delicioso. Tô tomando meu aqui, meu. Ó, cafezinho gostoso, hein, Pirulito? Café gostoso, saboroso, delicioso. É, pra dar um levante nessa segunda-feira, viu? E o cheiro de café, hein? Tá vindo da casa de quem hoje, hein? Quem que tá passando aquele café gostoso? A Selma. Ô, Selma, bom dia, viu? Moradora da Vila Oliveira, cidade de Rolândia, tá nos acompanhando, passando um cafezinho gostoso nesta manhã. Manhã de segunda-feira começa tudo de novo, 6:05:30. Você que já tomou seu cafezinho, tá indo pro trabalho, bom trabalho pra você, mas tem muita gente retornando do trabalho, né? Começou na noite de domingo, avançou a madrugada de segunda-feira, agora já tá indo descansar. Bom descanso pra você. Agora a gente quer saber como que tá o seu caminho pro trabalho, viu? 3316-4006, você manda mensagem, interage conosco na programação. 3316-4006, tá vendo alguma situação inusitada, informação aí que você queira compartilhar? 3316-4006, algum flagrante? Manda áudio, faz uma foto, manda vídeo no 3316-4006. Polícia trabalhando. Os bombeiros em ação. Polícia Rodoviária Federal, Polícia Rodoviária Estadual, SIAT, SAMU, as forças de salvamento, as forças de segurança, para mais um dia.
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1: 6:06 agora, viu? E uma chuva rápida acompanhada de ventos fortes atingiu Londrina no final da tarde do último sábado e provocou pelo menos 65 destelhamentos e 16 quedas de árvores, viu? A maioria das ocorrências foi registrada na zona norte da cidade. O balanço foi divulgado pela Defesa Civil na manhã passada. Apesar dos estragos, não houve registros de pessoas feridas. Segundo o órgão, os ventos chegaram a 23 km por hora, com rajadas de até 46,8 km por hora. Uma ventania, viu? Dos 65 imóveis atingidos, 31 destelhamentos ocorreram no Jardim Primavera, na zona norte de Londrina. O bairro fica em uma área de fundo de vale e já registrou ocorrências semelhantes durante outros temporais. Um verdadeiro corre-corre. Quando formou aquele tempo, né? Por volta aí das 4, 5 horas da tarde, né? Acho que até depois das 5, né? Fechou o tempo e temporais localizados, viu? Dessa vez foi na Grande Londrina, mais precisamente ali na região do Jardim Primavera, Zona Norte, onde 65, né, imóveis acabaram sendo... ficando aí com avarias por conta desse temporal. 6:08. Daqui a pouco a gente informa mais, atualiza mais essa informação para você. Evandro Ribeiro tá chegando com seu destaque. Evandro, bom dia.
2: Olá, pessoal, muito bom dia. Daqui a pouco as informações com o Capitão Castro sobre uma confusão registrada no interior do Evangélico. Uma mulher em surto acabou agredindo até mesmo os funcionários e uma médica também.
1: 6:08:30. Luiz César Jaimes com seu destaque. Luiz, bom dia.
3: Olá, muito bom dia, Dácio Campos. 6:08:00 e vamos para o meu primeiro destaque para esta segunda-feira. E olha, infelizmente morreu na tarde de ontem, após passar 13 dias internado no HU em Londrina, o morador da cidade de Apucarana, que sofreu queimaduras após explosão de celular. Foi dormir com o celular explodiu, acabou atingindo as roupas, a cama desse homem. Ele, lamentavelmente, depois de 13 dias internado, faleceu ontem. Eu vou trazer os detalhes daqui a pouco.
1: 6:09, André Garcia com seu destaque. André, bom dia.
4: Olá, muito bom dia para você que acompanha a nossa programação. Daqui a pouco você confere os detalhes a respeito de uma situação em Arapongas em que um homem teria sido esfaqueado após discutir em uma mercearia no residencial Bem Viver. Daqui a pouco a gente volta e conta essa história completa.
1: 6:09:30. É um show de informação para você. Daqui a pouco tem o nosso momento de esporte, destacando aí a rodada do Campeonato Brasileiro, viu? É, tivemos o Flamengo que venceu, diminuiu aí a distância pro Palmeiras, que só empatou com o Mirassol, e o Flamengo tem um jogo a menos. Joga com o Mirassol nesta semana. Pode diminuir essa diferença se vencer a um ponto, viu? Tivemos o clássico entre Corinthians e Santos. Deu Santos, viu? O Peixe venceu por 1-0. Daqui a pouco os detalhes, as informações para você aqui no programa. Tem também aí as informações do Tubarão, que joga amanhã. Londrina precisa de uma vitória, hein? Para tentar sair dessa zona incômoda, que é a zona de rebaixamento, mas encara o Juventude, o líder do campeonato. Já já as informações no nosso programa.
2: Daqui a pouco os detalhes com o Capitão Castro. Um homem foi agredido e arrastado para o meio do mato. Ele chegou a contar aos bombeiros que teria sido agredido a mando de um traficante chamado Cezinha, ali do Jardim Bandeirantes. Será que foi só o aviso, hein?
3: E a guarda municipal prendeu um jovem suspeito. Ele foi capturado com uma moto furtada em Apucarana. O agente Terezan vai falar a respeito disso já já.
4: E daqui a pouquinho a gente traz detalhes diretamente da cidade de Mandaguari, em que um acidente entre um carro e uma moto mobilizou diversas equipes de resgate após um homem de 30 anos colidir na traseira de um Fiat Stilo que estaria tentando acessar uma estrada rural que fica às margens da rodovia. Daqui a pouco a gente volta para contar essa história completa.
1: 6:11, é um show de informação para você nesta segunda-feira, começando mais uma semana, viu? Muito obrigado pela sua audiência, pelo seu carinho. Daqui a pouco tem a previsão do tempo, o trânsito nosso de cada dia, tem os nossos correspondentes, viu? Jomar Valença, direto de Curitiba, capital do estado, e o nosso Conexão Brasília, direto da capital federal.
2: Daqui a pouco os detalhes de dois acidentes que foram registrados no final de semana e que chamaram a atenção pelos condutores estarem em estado de torrefação e moagem, ou seja, embriagados.
3: E já já o soldado Silva traz informações a respeito de um homem que foi preso na Cidade Alta com arma de fogo após ameaçar a companheira.
1: 6:12 agora, Rádio Cobra FM 107.1, Cultura de Rolândia 87.5, Arapongas FM 88.9, Rádio Cobra FM pro Vale do Paranapanema 90.3, em breve Rádio Cobra FM Maringá se juntando ao nosso ecossistema, juntas, irmanadas, até as 9 aqui no Repórter Notícia.
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1: Tempo, como que fica o tempo e a temperatura, hein? É a semana começando, o mês terminando, 31 de agosto. Segunda-feira, a presença de uma frente fria na altura do sul do Brasil e do sistema de baixa pressão sobre o Paraguai mantém elevados os índices de instabilidade sobre o Paraná, viu? Há condições para chuvas mais generalizadas, acompanhada de descargas atmosféricas e rajadas de ventos fortes. Isto é, o risco de temporais aumenta na maioria das regiões do estado. É mesmo, Darcio Campos? É mesmo, viu? Inclusive, esses temporais localizados, como aconteceu na Grande Londrina no final de semana, não estão descartados aí a partir de agora, viu? Devido a esse aquecimento, essa massa de ar quente e seco, que vai ficar estacionada um pouco aqui na nossa região e vai provocar principalmente esse aquecimento diurno. O que, que é o aquecimento diurno? Essas temperaturas próximas dos 20 graus. No final de semana, inclusive, tivemos, né? 20 graus aí durante a madrugada, no sábado, e 21 graus durante a madrugada ontem. Então, uma temperatura alta para madrugada. Esse aquecimento que acaba provocando lá na frente, lá no pico da tarde, às 3 horas da tarde, a gente percebe esse clima mais seco. E tem esse indicativo de pancadas de chuva, né? Ao longo, portanto, desta segunda-feira, neste último dia do oitavo mês do ano. A mínima ficou um pouco mais baixa do que sábado e domingo. A mínima ficou em 18 durante essa madrugada de segunda-feira. A máxima chega a 30 graus, hein? Se vira nos 30, tem uma precipitação acumulada hoje, uma pancada de chuva no decorrer do período. Portanto, hoje tem esse indicativo de chuva. A partir de amanhã, temperatura, ela não sobe tanto, viu? Deve ficar aí na casa dos 25, no máximo 26 graus, a mínima deve ficar em 17. Tem pancadas de chuva também na terça-feira, mas pouca coisa também, mas há um indicativo de chuva. A partir de quarta-feira, o tempo deve ficar um pouco mais seco, viu? Sem previsão de chuva, as máximas também não passam dos 23, 24 graus, assim como também na quinta-feira, na sexta e no sábado, um indicativo maior maior de pancadas de chuva, destacando aí o sábado, pouco mais de 20 milímetros aí para o sábado, é o que diz a meteorologia. Aí domingo da semana que vem, o tempo deve ficar na casa dos 20, 21 graus, vai fazer até um friozinho, hein, domingo que vem, hein. Vai passar dos 20, 21 graus aqui na véspera de feriado. E no feriado também não deve mudar, na próxima segunda-feira, dia 7 de setembro, dia da independência do Brasil, não passa dos 21 graus. A mínima vai ficar em um dígito. Fazia tempo que a gente não via a mínima em um dígito, hein? Vai bater 9 graus na próxima segunda-feira. Se nada mudar, a gente vai continuar acompanhando esse tempo, essa temperatura. Mas o que chama atenção é que essa frente fria, Ela vai trazer um pouco, vai derrubar um pouco as temperaturas, né? Então, que estava fazendo aí 33, 34 graus até no final de semana, praticamente cai 8 graus. A gente não vai passar amanhã dos 25 graus, na quarta-feira 24 e 25 na quinta e na sexta. Então, vai ficar essa temperatura de outono brasileiro, é o que diz a meteorologia. A gente parte aqui para a região de Arapongas, né? Não tem muita mudança na região metropolitana de Londrina, a mesma coisa praticamente. Tem previsão de chuva para hoje, máxima 29 na Cidade dos Pássaros, a mínima foi 18 durante a madrugada, 24 para amanhã, com indicativo de chuva também na terça-feira, viu? Terça-feira vai ser molhada também em Arapongas. A partir de quarta-feira, o tempo deve melhorar e não há previsão de chuva na quarta-feira, meião de semana, aqui na Cidade dos Pássaros. O mês deve começar com instabilidade, né? Praticamente em toda a nossa região, o nono mês do ano, o mês da primavera, que começa lá no dia 22 de setembro. Sexta e sábado também tem indicativo de chuva, é o que diz a meteorologia, é o que diz aí o CIMEPAR também para a Cidade dos Pássaros. E aí a temperatura vai ficar bem baixa nos próximos dias, viu? Não vai subir tanto, a temperatura deve ficar na casa dos 22, 23 graus para o próximo final de semana. Vai fazer até um friozinho, né? Na véspera e no feriado na próxima segunda-feira. A gente vai para o Vale do Paranapanema, viu? Região de Porecatu, toda essa região. Maçarico ligado hoje, 31, vai bater 32 graus, portanto, nesta segunda-feira, tem indicativo de chuva. A mínima foi 20 durante a madrugada. Amanhã já cai um pouco a temperatura também, fica na casa dos 25 graus, com precipitação acumulada mais de 20 milímetros para a região de Porecatu, portanto, a partir de terça-feira. Quarta-feira, o tempo deve seguir bom, deve seguir firme, tanto na quarta quanto na quinta-feira. A instabilidade aqui no Vale do Paranapanema volta a partir de sexta-feira, com pancadas de chuva e aí e também a temperatura caindo um pouco no final de semana devido a essa instabilidade. Então, um volume grande de chuva aí pro final de semana. 6 horas 21 minutos, não vai perder a hora, hein? Não vai perder a condução. 6h21. Para a região noroeste do estado, Maringá, 22,1 graus agora neste momento, viu? A máxima chega a 22/33, ou melhor, a máxima chega a 32/33 graus hoje. Tem indicativo também de pancada de chuva, pouco mais de 21 milímetros para hoje, assim como também amanhã, no primeiro dia do mês de setembro, com pouco mais de 15 milímetros, viu? A máxima amanhã não passa dos 25 graus, assim como também na quarta-feira. Quinta-feira, 26 graus, 24 graus na sexta e no sábado, com pancadas de chuva. O que vai mostrar essa chuva, né? O que vai trazer essa chuva do próximo final de semana? Temperaturas baixas. Essa frente fria que vai vir aí, vai trazer essa chuva, não vai fazer frio. Não digo que vai fazer frio, já visto a gente está nos últimos dias do inverno, mas vai cair um pouco a temperatura no final de semana, praticamente em todas as regiões. Cornélio Procópio, região norte pioneiro, viu? Uraí, Santo Antônio da Platina, toda essa região. Hoje a máxima chega a 30 graus com indicativo de chuva. 24 para amanhã e 24 também para quarta-feira, viu? 26 para quinta, sem indicativo de chuva na quarta e na quinta-feira. A chuva retorna na sexta e no sábado. Hoje tem indicativo de chuva, viu? Pancadas de chuva com volume maior amanhã para a região norte de pioneiro, quase 20 milímetros, portanto, para terça-feira. Então a gente percebe que praticamente todas as regiões a semana vai começar com instabilidade. Aí no meio da semana tem uma estabilidade atmosférica e a instabilidade volta aí, a pancada de chuva, principalmente na sexta e no sábado. Pra gente ir finalizando já, viu? A gente chega aqui até o litoral do estado, o pessoal de olho no litoral, né? Muita gente quer aquele feriadinho, né? Passar o feriado. que é na próxima segunda-feira, o dia 7 de setembro, dia da independência do Brasil, mas vai fazer frio lá pros lados do litoral, hein? Hoje a máxima não passa dos 20 graus, tem 40 milímetros de chuva para hoje, hein? Chuva dá com pau no litoral, hein? Rapaz do céu. Assim como amanhã também, 25 milímetros. Na quarta-feira, pancadas de chuva. Na quinta, tempo bom. Máxima 24 para quinta, 22 para sexta. No final de semana, deve ter pancadas de chuva, mas a máxima aqui não vai dar praia, não, hein, Pirulito? Máxima 15. Ó, para segunda-feira, feriadão, 15, 16 graus a máxima. Então vai fazer aquele tempo meio brocochô, viu? O sol ainda deve sair aí. Tanto no domingo, que vai marcar 16 graus, e na segunda-feira, mais temperatura vai fazer frio aí no litoral do estado. Para a gente finalizar, a capital de todos os paranaenses, Curitiba, a máxima hoje chega a 21 graus, 15,6 milímetros, ou melhor, 15,6 graus neste momento, tem indicativo de chuva hoje. Mais de 35 milímetros de chuva para hoje na capital do estado, viu? Assim como também amanhã, terça-feira, deve ser molhada também na capital de todos os paranaenses. A partir de quarta, quinta-feira, o tempo deve seguir bom, firme, né? Uma nebulosidade variável na quarta, mas o tempo deve seguir limpo na quinta-feira. A instabilidade volta também para sexta e no sábado, mas está marcando aqui 14 graus, vai marcar 5, 6 graus no domingo. Vai fazer frio, hein, em Curitiba. Que não é muito diferente, né? Não é estranho para ninguém, mas, né, devido aí essas temperaturas astronômicas que a gente estava vivendo nos últimos dias, vai fazer frio, portanto, no final de semana, depois dessa instabilidade. Portanto, viu, gente, praticamente em todo o Paraná, hoje instabilidade, amanhã chuva. Quarta e quinta-feira o tempo deve abrir, a instabilidade volta na sexta e no sábado. Domingo o tempo deve limpar e a temperatura não deve subir tanto. É o que diz a meteorologia. 6h25.
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10: Seis horas 28 minutos, segundo, viu? Boa semana pra você. É mais uma semana na vida da gente. Lembrando que daqui a pouco, às 7 da manhã, a gente faz uma pausa, porque tem um horário eleitoral gratuito de 7 às 7h25, e a gente retorna com a nossa programação assim que a gente, né, vincular o horário eleitoral gratuito que começou na última sexta-feira. 6h29, é um show de informação para você. Segunda-feira sempre carregada, viu, de muitas broncas, setor policial, setor do trânsito, setor da política, e você fica sabendo de tudo aqui na nossa programação, viu, de tudo para você que está sempre nos acompanhando. Você pode mandar sua mensagem também, viu? Interagir conosco aqui no 3316-4006, 3316-4006. Você manda sua mensagem aqui, participa da nossa programação. Tem uma demanda aí na sua cidade, no seu bairro? 3316-4006, 6h29.
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11: Segunda-feira, 31 de agosto, trazendo o primeiro mercado financeiro para hoje. O dólar comercial fechou a R$5,19. O dólar turismo para venda, R$5,40. E o euro, R$6,02. Nos produtos agropecuários, o boi gordo em pé, arroba, R$345,35. O frango congelado, R$7,32 o quilo, e o suíno, R$4,53 o quilo. Nos produtos agrícolas, o café robusta, R$1.027,55 a saca de 60 quilos. O café arábica, R$1.728,61. O milho, saca de 60 quilos, R$57,70. O trigo, R$77. E o soja, R$133,50 a saca de 60 quilos. 50 quilos. Nos produtos do Ceasa de Londrina, o destaque de hoje vai para o preço do limão Tahiti médio, a caixa com 23 quilos, saindo a R$ 80.
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10: 6:33, vamos começando aqui, viu, Pirulito? Tem muita notícia pra gente trazer. Teve uma situação, Evandro Ribeiro vai trazer detalhes, de um desacato com a médica do Hospital Evangélico, virou caso de polícia, viu? É, filho, não é fácil não, Evandro Ribeiro.
18: Policiais militares foram acionados até o Hospital Evangélico na Avenida Bandeirantes 126. Teve ameaça, crimes contra pessoa, injúria, crimes... também perturbação do trabalho ou sossego. Capitão, que história maluca dentro do hospital, hein?
19: Olha, isso tem se tornado frequente, né? E os funcionários e os agentes de saúde, os médicos, os enfermeiros, os atendentes, geralmente estão reclamando e criticando e pedindo providências a respeito dessa violência que eles acabam sofrendo. É violência psicológica e é violência física. Neste caso, houve o desacato, um desrespeito total para com a médica ali no Hospital Evangélico. Olha, é claro que é natural as pessoas, os pais, se emocionarem, ficarem frustrados com a demora, com as providências dos médicos, mas é o sistema. Não é o profissional que tem a responsabilidade com a administração daquele estabelecimento. Ele é um empregado também. Ele não tem o poder de dizer de que forma que vai funcionar para melhorar, para resolver os problemas que são encontrados ali. Se é que há algum problema. Porque depende da interpretação desses pais que acham que deve ser de um jeito e na verdade não é. A mãe dessa criança dizia que o atendimento deveria ser de uma forma, só que a médica fazia de outro. Mas quem que é o profissional que deve saber e dar o atendimento conforme prevê, né, o seu conhecimento? É o médico. Então, se não está de acordo com o atendimento do médico, tem que procurar outro estabelecimento e outro médico. Quem somos nós que não frequentamos os bancos escolares de uma faculdade para entender como é que funciona, né, a medicina, para dizermos como o médico deve ou não dar atendimento? Daqui a pouco essa pessoa vai dizer que o médico tem que prescrever o remédio que ela acredita que é. Então, o negócio está muito estranho, está muito louco, e o que tem que se ter é respeito. Não concordou com aquela avaliação médica? vai para outro hospital ou pede atendimento de um outro médico, de um outro profissional. Não compete as pessoas ficarem questionando essas coisas porque não se tem o conhecimento técnico necessário. O que aconteceu é que essa mãe acabou xingando a médica, total falta de respeito, e o pai dessa criança acabou invadindo alas particulares e foi lá dar alteração, foi xingar também e causar diversos transtornos naquele ambiente. E a equipe por fim chegou lá, né, e não encontrou esse casal que estava sendo acusado. Os policiais apenas lavraram o boletim de ocorrência. Se eles fizeram o pré-atendimento, se eles fizeram um cadastro lá como é natural de ser feito, né, então já tem o nome dessas pessoas e a médica pode entrar com uma ação e requerer providências por parte da justiça. Se emocionou, tem que ter responsabilidade, tem que entender que aquela pessoa ali, ela também está passando por emoções, ela está sendo cobrada para salvar, para dar um desfecho para diversas outras pessoas que também estão naquele ambiente para requerer situações e providências.
10: É, não pode, né? O pessoal tá ali trabalhando, né? E a gente sabe que o sistema de saúde, né? Essa área é estressante pro médico, pro enfermeiro, né? Pro profissional que tá ali. E também é pro paciente. Mas também não justifica, né? Não justifica, né? Agredir, xingar e essa coisa toda. Na hora, no momento que a polícia chegou ali, o casal já tinha ido embora, né? Mas tá os dados lá. Se a médica quiser representar contra esse casal, ela representa, viu? 6h37. 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
10: 6h38, Luiz César Jaimes.
21: Ok, Dárcio Campos, 6h38. Vamos trazer a informação deste homem que lamentavelmente morreu. Ele que é morador da cidade de Apucarana, morreu vítima de queimaduras graves após o celular dele ter explodido. Trata-se do Fábio Alex Boturi, de 39 anos, faleceu na tarde de ontem, dia 30, após passar 13 dias internado no Hospital Universitário HU de Londrina. Ele sofreu queimaduras graves após um celular explodir enquanto carregava na tomada. O acidente aconteceu no dia 17, na residência onde morava, na rua Manuel Bernardo dos Reis, no distrito de Vila Reis, em Apucarana. As chamas atingiram as roupas e a cama da vítima. O Fábio, ele trabalhava como servente de pedreiro e deixa 3 filhos. O corpo foi encaminhado ao Instituto Médico Legal de Londrina e ainda não há informações sobre o velório e o sepultamento. Tá aí, então, isso aconteceu no dia 17 de agosto, a explosão desse celular. O celular estava conectado na tomada, Dárcio, e o uso do aparelho durante a carga provocou ali um curto-circuito e um princípio de incêndio no quarto. Atingiu algumas roupas e a cama e, infelizmente, atingiu o homem, que teve aí cerca de 70% do corpo queimado. Como eu disse, ele ficou internado para tratamento lá na unidade de tratamento de queimados do Hospital HU de Londrina, mas não resistiu aos ferimentos após 13 dias de internação. Então tá aí, olha o perigo de utilizar o celular carregando. Tem que prestar muita atenção nisso aí, viu, Darcy? Porque é perigoso.
10: Perigoso, viu? E grande parte das pessoas fazem essa prática, né, Luiz?
21: Fazem. E ó, tem gente que ainda abusa. Utiliza o celular carregando quando tá tendo tempestade, raios, trovões, que é um perigo também. E então, quais os cuidados que deve se tomar, Darcy? Ó, não use o celular enquanto ele estiver carregando, né, conectado ao carregador. Evite carregadores paralelos ou fios danificados. E é bom ficar atento a sinais de superaquecimento ou bateria estufada. Percebeu que o celular tá muito quente? Já deixa de lado, cuidado, hein? Presta atenção. E a bateria estufada também, o celular começa a estufar, é um perigo. Tá certo, Darcy?
10: Tá aí, que fatalidade, hein? Meu Deus do céu, ficou tempão. Você vê que ele tava usando o celular, né? Ali no quarto.
21: Carregado, né? Na tomada.
10: Explodiu, cara.
21: Explodiu.
10: Aí pegou fogo ali na cama, ali teve queimadura em 70% do corpo?
21: Até 70%.
10: Meu Deus do céu. E queimadura, você sabe que é uma coisa bem complicada, viu? É, o risco de infeccionar grande.
21: Uhum.
10: Apesar de todas as manobras, né? Que fizeram lá, tratamento. Ficou quanto tempo internado, Luiz? 13?
21: Ficou 13 dias no HU, em Londrina.
10: Na ala de queimados ali do
21: HU. Na ala de queimados. E outra coisa que chama atenção também, Darcy, são essas motos, patinetes elétricos, viu? Tem que tomar cuidado, porque já tem casos aí de explosão aí das baterias.
10: Tem também isso aí?
21: Tem, já aconteceu em Paulínia, São Paulo, outras cidades de São Paulo também, em Maceió, né? As baterias de motonetas, motos e patinetes elétricos podem explodir devido a um fenômeno chamado fuga térmica, geralmente causado por falha de fabricação, uso de carregadores inadequados, danos físicos ou superaquecimento. Perigoso, hein?
10: Perigoso,
21: tá aí. Toma cuidado também.
10: Fica a dica, né? Fica exatamente a dica a esses sinais. 6:42.
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10: 6:43, eu quero te ouvir, viu? 3316-4006, 3316-4006, é um show de informação pra você. O André Garcia tá chegando aqui porque teve um homem que foi esfaqueado no final de semana em Arapongas, após uma discussão em uma mercearia. André Garcia.
22: Durante a tarde do último sábado, as equipes do SAMU, Guarda Municipal e Polícia Militar foram até o residencial Bem Viver em Arapongas, após alguns populares informarem que um homem havia sido esfaqueado após discutir com uma outra pessoa em uma mercearia. No local, ele acabou tendo atendimento e foi encaminhado até o Amparum para as demais avaliações médicas. Quem traz os detalhes e atualizações a respeito do estado de saúde da vítima é a enfermeira Jeane.
23: Sim, a gente foi acionado para ir lá no Bem Viver por um ferimento de arma branca, né? Ferimento de faca. A básica estava na UPA e, como eles estavam próximos, eles foram encaminhados antes da avançada. E a avançada foi após, porque a gente estava a caminho de Faxinal, estava na rodovia, eles pediram para a gente retornar para poder fazer esse atendimento. Chegando lá, a básica já tinha feito o primeiro atendimento. Era um rapaz de 34 anos, ele estava numa conveniência lá, confraternizando com os colegas.

0: que é em três pontas. A gente só fecha três lados e um fica aberto porque se pegou o pulmão para poder sair o ar ali naquela região.
1: E, Jeane, então esse ferimento aí, que seria um pouco mais, que necessita de atenção, muito grave?
0: No caso dele não era grave. A gente já pegou situações que realmente pegou pulmão, fez aí pneumotórax, incha, junta ar, junta sangue no pulmão, mas no caso dele não. Mas a gente não sabe como era a situação, a gravidade, teve que ser encaminhado a um para um para fazer um melhor exame, uma tomografia, uma melhor avaliação no hospital.
2: Tá aí, né? Uma discussão banal. Quase terminou uma tragédia. Pra mim já é uma tragédia. O rapaz se esfaqueado, quase pega no coração aí, viu? 6h46. 6 horas e 46 minutos. 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E os no número de mortes naquela tragédia no Nepal aí na semana passada? Como que tá essa situação, Luiz?
3: Olha, Darcy, os números assustam. Veja bem, 903 mortos até o momento e 4.247 desaparecidos, Darcy
2: Campos. Rapaz, muita coisa, hein?
3: Meu Deus do céu, o número é muito alto, hein? Tá indo já para 5 mil desaparecidos. Você imagina, são 4.247 pessoas que ainda não foram encontradas.
2: E Luiz, então, você vê que eu tava vendo até umas imagens no final de semana que
3: Sim.
2: vão divulgando, né, as imagens. Vai chegar uma hora que não vai achar esses corpos, porque já pensou, a avalanche ali foi varrendo tudo. Os corpos foram destruídos.
3: Eles vão desmanchando
2: vão
3: praticamente,
2: desmanchando,
3: né? Então vai ser muito difícil esse trabalho de encontrar todos os corpos. Você disse muito bem, terão corpos ali que não serão
2: Não
3: encontrados
2: serão encontrados.
3: de jeito nenhum, uma mistura, né? Vai virar uma mistura de entulhos, de ossos, de tudo.
2: Detritos, né?
3: Detritos,
2: E o
3: exatamente.
2: que chama atenção, acho que no caso de Brumadinho, acho que duas pessoas não conseguiram ser encontradas.
3: Exato.
2: No caso de Brumadinho,
3: Brumadinho,
2: os
3: né?
2: corpos lá não foram encontrados. Porque foi acontecendo esse negócio, cara.
3: Exatamente.
2: Foi devastando, levando tudo, lama, detrito, sujeira, e vai varrendo tudo. Agora as imagens lá no Nepal são impressionantes, né?
3: Não,
2: Haja
3: terríveis.
2: lira que se desprende, né? E obviamente ela cai nesse lago que dá essa. Que tem ali até a barragem, né? A barragem do
3: Sim.
2: lago ali se desprende e sai levando tudo, a força da água, cara.
3: E a velocidade também chama atenção,
2: Velocidade.
3: viu?
2: Foi muito rápido.
3: Muito rápido.
2: Questão de segundos ali, acabou com
3: Exatamente,
2: tudo.
3: Darcio. E entre os desaparecidos estão, como a gente já divulgou, estão lá turistas, peregrinos que seguiam para o Monte Kailash e 933 trabalhadores de usinas hidrelétricas no Nepal, Darcio Campos.
2: Ali vai a gente falava na semana passada, tem muitos turistas ali religiosos,
3: Bastante
2: né?
3: turista,
2: Pessoas
3: né?
2: que vai ali,
3: Peregrinos.
2: peregrinos no Nepal ali, que estão na fronteira com o Tibete, no caso onde aconteceu isso, né? China com o Nepal. Ali o Nepal é a terra do Buda, né?
3: Isso,
2: E aí vai
3: terra do
2: muitos
3: Buda.
2: peregrinos, vai aí também o pessoal que vai ali nos montes ali, no caso, nas geleiras, que é uma das mais altas que tem ali, né? Tirando o Everest, que tá no Nepal também, mas tem outras também que o pessoal vai. Muitos turistas, né? Mas a priori, aparentemente, não tem brasileiro, né?
3: Não, não houve informação de brasileiro lá, viu?
2: Mas é uma tragédia sem tamanho, viu, cara? Essa que é grande verdade.
3: Exato.
2: Mais uma que atinge ali o Nepal. 6h50, faltando 10 para 7. Vamos girando as notícias aqui, as informações, Pirulito. Bom, traz para mim o Jefferson Pinheiro, que está na fila da notícia, porque teve um motociclista que sofreu uma queda na estrada das Abóboras.

0: obras. A área rural de Biporã ficou ferido, viu? O Jefferson Pinheiro traz as informações.
1: O atendimento foi na Estrada das Abóboras, na zona rural da cidade de Biporã. O Everson Henrique, de 19 anos, acabou caindo com a motocicleta e colidindo contra um pilar ali. Soldados Anete, na chegada de vocês, vários populares já estavam ali no local, né?
2: Isso, o pessoal estava prestando ali um apoio, né, à vítima. Eles encontraram essa vítima já ao solo ali, né, com pouca recordação do que havia acontecido. Na verdade, ele estava com uma memória lacunar de aproximadamente ali, uns 20 minutos, que ele não se recordava, né. A princípio, algumas lesões ali em braços, né, sem outras grandes lesões. Mas a preocupação maior foi essa perda de memória mesmo.
1: Local ali de difícil acesso, né, porque ele caiu no meio do milharal ali, né, depois que bateu no pilar. Se o pessoal não tivesse visto ele ali, provavelmente ficaria ali por algum tempo.
2: Isso, a gente imagina que ele tenha perdido a consciência, né, e após essa colisão, então o apoio do pessoal ali, dos populares, foi fundamental.
1: Ele, inclusive, estava de capacete ali, que a gente percebeu que estava ali no local, né?
2: Isso, ele não soube informar, né, ele estava sozinho ali no local, a princípio, depois as outras pessoas foram chegando, mas não havia nenhuma lesão que indicasse que o capacete tivesse saído ou estivesse fora.
1: Ali é uma estrada de paver, né? Provavelmente ele vinha ali, não tinha barro, não tinha nada, não estava nem molhado a pista. Foi fazer a curva, acabou batendo ali nesse pilar, né?
2: Isso, acabou se perdendo e colidindo com esse poste, né? Graças a Deus ele não sofreu nenhum danos maiores.
1: Poderia ter sido pior, né?
2: Poderia, dado ao nível de inconsciência, né? Perda de consciência ou perda de memória, enfim, a gente não sabe ao certo o que aconteceu. Ele poderia ter agravado o quadro, sim.
1: Aqui para o Hospital Cristo Rei, provavelmente deve passar por uma tomografia ali, né?
2: Isso, foi entregue a plantonista ali que a princípio já estaria encaminhando ele a exames de imagem.
0: Tá aí, né? O fato registrado em Biporã, na zona rural, esse acidente. 6h52, faltando 8 para 7, viu? 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Imobiliária Casa Grande, seu melhor negócio está aqui, Cambé e Rolândia. 6h53, girando as notícias, o Evandro Ribeiro vai trazer detalhes que teve uma operação da Polícia Civil contra o tráfico de drogas no Jardim Pindorama. Evandro Ribeiro.
3: A Polícia Civil, através do Setor Operacional de Repressão a Entorpecentes de Londrina, com apoio do Setor Operacional da 10ª Guarda Municipal com Canil, realizou várias ações policiais visando o combate direto ao tráfico de drogas. Numa primeira ação no Pindorama, um homem de 21 anos foi preso, uma vez que os monitoramentos prévios indicavam que ele guardava a droga numa sacola escondida nas folhas de uma árvore do outro lado da rua. Na ação foi possível apreender 79 pinos de cocaína e mais de 30 pedras de crack, além de buchas de maconha e um celular. Mais detalhes da continuação da operação com o delegado Paulo Emílio Terra.
4: A Polícia Civil do Paraná, através do Setor Operacional de Repressão a Entorpecentes aqui de Londrina, com o apoio da Guarda Municipal de Londrina, com o seu canil, e também com o apoio do Setor Operacional da 10ª Subdivisão, realizou uma ação conjunta hoje, visando ali combater o tráfico de drogas em dois bairros já conhecidos da cidade, que é o Pindorama e o Ideal, onde o tráfico ocorre de forma intensa. Na data de hoje, após monitoramentos prévios realizados ontem, né? Na data de hoje, realizamos essa ação já de forma a combater diretamente o tráfico e realizar a abordagem desses indivíduos que foram vistos ontem na traficância. Então, nós diligenciamos até o local, conseguimos encontrar um dos rapazes de 21 anos, o qual tinha um modus operandi de ficar no local em frente a um bar, sentado e guardar a droga. droga em uma árvore do outro lado da rua, com características até específicas, uma árvore vermelha, colocava uma sacolinha no meio ali das folhagens daquela árvore. Então hoje realizamos a abordagem dele no mesmo ponto em que se encontrava ontem, e ao checarmos a árvore, de fato encontramos ali mais de 79 pinos de cocaína, né? E também mais de 25 pedras de crack. Diante da situação, foi dada a voz de prisão a este rapaz. Na sequência, diligenciamos até um outro local onde ocorria um monitoramento nosso, uma residência utilizada por um casal. Essa menina é menor de idade, está grávida, né? Esse casal utilizava aquela residência para o tráfico de drogas. No monitoramento foi possível visualizar quando o menino vai até o lado de fora, faz contato com os usuários, entrega alguma coisa, recebe dinheiro. Realizamos ali o adentramento tático, até porque era uma residência que estava com o portão aberto, e nós entramos ali na parte externa da residência, fizemos a abordagem de todos, e com o auxílio ali do cão farejador da guarda, foi possível localizar uma droga que estava sobre o forro desta área externa da residência, e dentro dessa sacola que o cão apontou, havia ali alguns pinos de cocaína, pedras de crack, bucha de maconha, e com a menina também foi encontrada uma quantidade de dinheiro em notas trocadas, características do tráfico de drogas. Diante de todas essas situações, todos foram conduzidos à delegacia, autuados em flagrante, e agora responderão aí pelo crime de tráfico de drogas, ficando à disposição da justiça.
3: Repórter Evandro Ribeiro.
0: Obrigado, Evandro Ribeiro, por suas informações. Baita trabalho, né, da polícia civil nesta operação, né, de combate à traficância. 6h57, faltando 6h57. Ô Luiz, final de semana uma notícia triste aí para a cidade de Rolândia, porque uma criancinha de 10 anos, um menininho, morreu, né?
5: É, Tárcio, lamentavelmente, cada vez que a gente fica sabendo de uma informação que ocorre de falecimento de criança, isso sem dúvida alguma nos choca e choca a todos. Inclusive, a prefeitura fez uma nota de pesar, porque o menino, ele era aluno da Escola Municipal Maria Teixeira Jorge. Eu vou ler aqui a nota de pesar da prefeitura. Prefeitura de Rolândia, por meio da Secretaria Municipal de Educação e da Escola Municipal Maria Teixeira Jorge, manifesta profundo pesar pelo falecimento de Davi Augusto Rodrigues de Lima, aluno do 5º ano C, ocorrido repentinamente na sexta-feira, 28 de agosto. Davi fazia parte da comunidade escolar desde a educação infantil e, ao longo de sua trajetória, deixou sua marca como um aluno dedicado, querido e participativo, construindo vínculos com professores, colegas e toda a equipe da escola. Neste momento de profunda tristeza, a Secretaria Municipal de Educação e a Escola Municipal Maria Teixeira Jorge se solidarizam com os familiares e amigos, desejando a força e também conforto para enfrentar essa dolorosa perda. Que as boas lembranças e o carinho de todos que conviveram com Davi possam permanecer como forma de preservar a sua memória. O velório de Davi aconteceu, portanto, na sexta mesmo, às 8h30 da noite, na Capela Central, e ele foi sepultado neste final de semana. Então tá aí, lamentavelmente, a morte deste garotinho, né, de 10 anos, o Davi Augusto Rodrigues de Lima, ele que morreu vítima de meningite, Darcio.
0: Nossa, que tristeza, né? Muito. Me deparei com essa notícia aqui, a gente fica aborrecido, né? Muito. Como disse o Luiz César Jaimes, né? Criança de 10 anos, então teve esse problema aí de meningite e acabou, portanto, sendo acometido. Todo mundo consternado, né? Eu vi muitas mensagens lá nas redes sociais a respeito dessa situação. As nossas condolências, né? Isso. A toda a família aí do Davi Augusto Rodrigues de Lima, que faleceu no último final de semana aos 10 anos de idade na cidade de Rolândia. 6h59, a gente vai para o nosso horário eleitoral gratuito, volta às 7h25 com mais informações para você. Você continua aí, viu, ligado com a gente. Tem muita notícia nesta segunda-feira para você nos acompanhar aqui até às 9 da manhã. A gente volta dentro de 25 minutos.
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3: Bom dia, bom dia, bom dia. Segundona-feira. Quero desejar um bom dia pra você que está nos ouvindo aí no trabalho, em casa, na estrada. Tenha um ótimo dia. 22! Para começar o nosso programa, quero mandar um abraço especial a todos os radialistas. Parabéns pelo seu trabalho. Essa missão de levar informação diariamente para o nosso povo. E aí, bora começar o trabalho? 22! 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
12: 7:26, estamos de volta, viu? Depois do horário eleitoral gratuito, que segue até o dia 1º de outubro. A gente está de volta para trazer muita informação para você nesta segunda-feira, viu? Bem, com muitas nuvens, não é? Previsão de chuva, pancadas de chuva no decorrer do período. Daqui a pouco mais um panorama do tempo e da temperatura para você. 7:26, Luiz César Jaimes.
13: Muito bem, 7:26, trazendo agora, Darcio, informações a respeito de um grave acidente ocorrido na madrugada desta segunda-feira na BR-376, na região de Ortigueira. Um acidente envolvendo um ônibus de passageiros e uma carreta carregada com milho, que deixou 14 pessoas feridas. Portanto, nesta madrugada, na BR-376, na altura do quilômetro 360, entre os municípios de Imbaú e Ortigueira, nos Campos Gerais. Conforme informações preliminares divulgadas pela Polícia Rodoviária Federal, o acidente aconteceu por volta das 2 horas da madrugada e foi uma colisão traseira. O ônibus fazia a rota entre Moarama e Curitiba e, segundo a PRF, a carreta trafegava pela faixa da direita quando foi atingida pelo ônibus. Ao todo, 13 passageiros e o motorista do ônibus sofreram ferimentos leves. Todos foram encaminhados para atendimento médico em Ortigueira. A ocorrência mobilizou equipes da PRF, Corpo de Bombeiros e da concessionária CCR Paraná Vias. Devido ao número de vítimas, foi acionado o protocolo da AMUV, Acidentes com Múltiplas Vítimas. O acidente provocou congestionamento na rodovia durante a madrugada. Um motorista que estava no local relatou ter permanecido parado no trânsito por cerca de 2 horas. A pista foi totalmente liberada às 6:45 desta segunda-feira. Tá aí, portanto, a situação do ônibus que bateu na traseira de uma carreta e deixou 14 feridos na BR-376 em Ortigueira.
12: É sempre uma atenção maior, né, Luiz? Quando se envolve ônibus, né?
13: Exatamente. E ultimamente tem acontecido, né, com frequência, alguns acidentes, né, envolvendo ônibus.
12: Chama atenção, viu? Tá aí. 7:28. Vamos girando as notícias, as informações para você que está nos acompanhando. 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
15: O Congresso Nacional entra nesta segunda-feira na última semana de esforço concentrado antes das eleições de outubro. Entre as prioridades estão 3 pautas defendidas pelo governo Lula: a medida provisória que acaba com a taxa das blusinhas, a PEC do fim da escala de trabalho 6x1 e também a PEC da segurança pública. O presidente do Senado, Davi Alcolumbre, afirmou que a MP com o fim da taxa das blusinhas é prioridade.
16: Essa medida provisória não vai caducar. Essa medida provisória vai ser deliberada na comissão especial, depois no plenário da Câmara, depois no plenário do Senado. Nós vamos deliberar e ela virá lei para proteger milhões de brasileiros que usam desse instrumento.
15: A comissão mista se reúne já nesta segunda-feira para analisar o parecer. O texto zera o imposto federal de 20% sobre compras internacionais de até 50 dólares e precisa ser aprovado pelo Congresso até o dia 8 de setembro. A relatora senadora Leila Barros é favorável ao texto original da Câmara.
17: E já adiantando a vocês que sou absolutamente a favor do texto inicial, que foi, já foi apresentado. Mas não deixaremos de conversar com todos. É isso que eu quero deixar muito claro, que é uma característica minha, né, de conversar com todos, ouvir a todos.
15: Na quarta-feira, as atenções se voltam para a Comissão de Constituição e Justiça do Senado. Davi Alcolumbre afirmou que o colegiado deve analisar as PECs da segurança pública e do fim da escala 6x1 e disse manter contato com o relator da redução da jornada de trabalho, o senador Omar Aziz.
16: Tem a compreensão da importância da matéria. Isso quer dizer o quê? Isso quer dizer que a matéria está tramitando dentro dos ditames adequados do regimento e da Constituição brasileira.
15: A agenda também passa pelo Judiciário. Na terça-feira, o Tribunal Superior Eleitoral deve julgar a ação que questiona um vídeo produzido com inteligência artificial em que Jair Bolsonaro aparece apoiando a candidatura de Flávio Bolsonaro à presidência. De Brasília, Yuri Hudson.
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12: Sete e trinta e dois agora, viu? Um show de informação para você que está nos acompanhando, viu? O Evandro Ribeiro tá chegando porque o motociclista com sinais de embriaguez bateu em carro parado na Grande Londrina. Foi no final de semana.
19: O acidente registrado no final da Joubert de Carvalho. A confusão do local estava formada. Um homem de camiseta vermelha, ele era o Marciano Rodrigues dos Santos, estava conduzindo uma moto e acabou batendo em outro veículo que estava parado. Um detalhe fez toda a diferença. A passageira Launa Camilo Dias está grávida de 9 semanas e precisou do atendimento do SIAT. Um outro detalhe que também chamou atenção nesse acidente é que os dois ocupantes da moto estavam com sinais de embriaguez. Cabo do Corpo de Bombeiros, Yad Cavassini, tem mais detalhes.
20: Sim, fomos acionados por uma colisão automoto. Chegando ao local, a vítima estava em decúbito dorsal, no solo. A vítima relatava uma dor em região de perna esquerda, ali, região membro inferior. Ela apresentava uma contusão em região de fêmur esquerdo e um ferimento lacerante em joelho esquerdo. Estava tudo tranquilo, ela não apresentava dor em região abdominal, mas foi encaminhado para a UPA para uma melhor avaliação. Os dois estavam bastante comunicativos ali com a equipe ali no momento, mas o foco nosso não foi esse, né? Foi mesmo atender a vítima.
19: Os moradores da região não aguentam mais tantos acidentes e pedem que as autoridades olhem com atenção para a região. Pedidos de uma melhor sinalização já foram feitos. Evandro Ribeiro.
12: Tá aí, né? Um local que acontece muitos e muitos acidentes. 7h34 agora, viu? Daqui a pouco tem o nosso momento de esporte, que destaca aí a rodada do Brasileirão. Inclusive ontem, viu, Luiz? Uma cena lamentável, né? Que aconteceu.
21: É
12: no jogo entre Corinthians e Santos. No final do jogo, né?
21: Sim.
12: O menininho tava com a faixa lá, né? Torcedor do Corinthians, pediu a camisa do Neymar. Uhum. E o Neymar, no final do jogo, deu a camisa pro menininho, né?
21: Certo, até aí tudo normal.
12: Menininho de 8 anos. Você acredita que teve que sair escoltado?
21: Meu Deus!
12: Por conta que não é a torcida, não é a Gaviões da Fiel, né? Uns torcedores ali.
21: Sim, sim, sim.
12: Que acabaram hostilizando e a família do menininho teve que sair escoltada.
21: Falta de respeito,
12: né? Ô, louco, é uma criança de 8 anos, cara.
21: Que é isso?
12: Leva tudo pro... Não pode ser assim. A gente tem que ser mais humano, né?
21: Sem dúvida.
12: Então foi uma cena lamentável que tá rodando aí, né? Esse gesto com o Neymar, moleque, menininho de 8 anos, fez até uma faixa. Sou corintiano, mas gosto de você, Neymar.
21: Olha
12: só. Aí ele deu a camisa no final do jogo e a família teve que sair escoltada, viu?
21: Triste.
12: Que vergonha. Triste. Triste futebol, né, cara?
21: Sim.
12: O que a gente fala, no futebol não é só, né, a bola rolando, não é só futebol, né?
21: Uh-huh.
12: Eu penso assim que é outras coisas também, né? Você vê que o menininho vai ficar traumatizado. Duvido essa família voltar no estádio.
21: Sem dúvida.
12: Né? Voltar no estádio, uma patifaria que
21: partiram
12: aconteceu.
21: Partiram pra ignorância,
12: exatamente.
21: Que é isso?
12: Lamentavelmente. 7h35.
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3: 7:40, faltando 20 para as 8. Luiz César Jaimes, o que tem depois do esporte que destaca a rodada do Brasileirão?
4: Olha, Darcio Campos, eu vou trazer daqui a pouco a informação a respeito da explosão de uma churrasqueira com álcool que deixou um casal de idosos feridos neste final de semana em Apucarana. Já já os detalhes, hein?
3: A gente traz as informações que o prazo também para o recadastramento da Previdência de Servidores da Caixa de Assistência Aposentadoria e Pensões, né, Capismel, termina nesta segunda-feira. E também a gente fala sobre a bandeira tarifária de setembro, que continuará amarela na cobrança de luz. Já já as informações, 7:40.
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3: Hoje é uma segunda-feira, 31 de agosto, ano 2026, a estação inverno brasileiro, dia de número 243 do ano, restando 122 dias para terminar 2026 nesta data. No exato 31 de agosto, lá de 1997, a princesa Diana, ela e seu companheiro Dodge Alfayed e o motorista Henry Paul morreram em um acidente de carro em Paris. Quem se lembra disso? Eles estavam fugindo de paparazzi depois de sair de um restaurante em Paris e o carro acabou sofrendo acidente, né? Acabou batendo ali o veículo e morrendo. Princesa Diana, olha só, hein? Ela já tinha separado, né? Obviamente, já estava com o namorado Dodge Alfayed e todo mundo que estava no veículo morreu, né? Ela, o namorado e também o motorista. Aconteceu no exato 31 de agosto, lá de 1997. Hoje é dia do nutricionista e dia internacional do blog. É um show de notícia, é um show de informação. Vamos juntos até às 9 aqui, na sua.

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1: Rodada recheada de gols no Campeonato Brasileiro. Na abertura da rodada de domingo, Atlético Paranaense e Fluminense empataram em 3-3 na Arena da Baixada, em Curitiba. Foi um jogão com direito à virada no placar e gol nos acréscimos. O Furacão ficou duas vezes na frente. O Fluminense virou, mas um gol de pênalti de Viveiros no final deixou tudo igual. O Furacão está em terceiro na tabela e o Flu é o quarto. No clássico carioca da rodada, deu Flamengo contra o Botafogo. 3-0, com dois gols de Samuel Lino e um golaço de Carrascal. O Fla dominou todo o primeiro tempo e matou a partida. Foi a 14ª vitória rubro-negra no Brasileirão. O Flamengo segue na cola do líder Palmeiras. O técnico Leonardo Jardim atribui ao cansaço a queda de rendimento no segundo tempo da partida, situação que tem sido frequente nos últimos jogos.
2: Não é relaxou, os jogadores entram com vencer e não querem fazer as coisas. Não é bem isso. E depois, o cansaço que pode acontecer na segunda parte não é logo no início, porque eles vêm 10 minutos de paragem. Eu acho que o cansaço é mais a partir dos 60. E aí a gente tem que jogar com os nossos jogadores que nós temos no banco.
1: No terceiro jogo da rodada de domingo, o Santos venceu o Corinthians em São Paulo e quebrou um tabu de 15 anos sem vencer o adversário como visitante no Campeonato Brasileiro. E Neymar foi decisivo para a vitória. A falta batida pelo atacante pegou na trave e no rebote, Christian Oliva mandou para o fundo da rede. O Peixe respira a 5 pontos do Z4. O Timão fica na 10ª posição. O líder Palmeiras enfrentou o Mirassol fora de casa e arrancou um empate por 1-1. O time da casa saiu na frente no início da segunda etapa. Maurício empatou para o Verdão aos 29 minutos. Produção e reportagem, Marco Aurélio Franco.
3: Um dos clubes mais tradicionais da Itália completou 100 anos neste final de semana que passou. A Fiorentina nasceu em Florença no dia 29 de agosto de 1926. Dentro de campo, a Viola, como é conhecida, conquistou dois campeonatos italianos, 56 e 69, além de 6 Copas da Itália. E o Brasil tem participação importante nessa história. Juninho Botelho foi

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3: A rodada do fim de semana no Campeonato Brasileiro simplesmente pegou fogo. Tivemos grandes jogaços e principalmente grandes clássicos. Começando por Flamengo 3, Botafogo 0. Gente, bora dar uma analisada nesse confronto, começando pela equipe do Flamengo, que foi muito bem de verdade, atropelou, Samuel Lino marcou duas vezes, Carrascal fechou a conta. Vamos dar uma passadinha jogador por jogador, começando pelo Rossi, que pouco trabalhou, foi pouco acionado, mas no lance do gol do Samuel Lino, gol de cavadinha aos 86, ele participou, ele lança o Carrascal dá assistência e o Lino faz simplesmente um golaço. Muito bem, Agustin Rossi. Completando o sistema defensivo, Emerson Royal muito seguro, assim como Ayrton Lucas, e os dois zagueiros, Léo Ortiz e Léo Pereira, muito participativos na criação e gostei deles, muito sólidos defensivamente também. Porém, teve o lance do gol anulado do Arthur Cabral e aquilo não pode acontecer de jeito nenhum. O Arthur Cabral gerou no meio de dois. Isso não pode acontecer. Falando agora do meio campo, o Jorginho fez mais um jogo espetacular, deu uma assistência incrível, que lançamento pro Samuel Lino no primeiro gol do Flamengo, um lançamento espetacular, explorando justamente o maior ponto de fraqueza dessa equipe do Botafogo, que é justamente marcar as costas, fazer a recomposição de forma correta. Jorginho foi muito inteligente, Pulgar também foi muito bem defensivamente, trocando passes também com a bola, gostei do jogo dele. Lá na frente, Georgiano de Arrascaeta fez um jogo ok, mas que poderia ser muito melhor. A gente conhece o Arrascaeta, a gente sabe que ele pode entregar mais, que ele pode aparecer mais. Ele teve ao menos ali 3, 4 chances de finalizar. As 4 ele desperdiçou, ele realmente não tava bem, não tava com o pé calibrado o Arrascaeta hoje, mas fez um jogo ok, diferentemente do Luiz Araújo, que foi mal pelo lado direito e agora já tem sombra, apesar do Plata ter saído. Tá chegando o Antony Valencia, tá chegando a molecada e vai chegar muita pressão em cima do Luiz Araújo, que é um jogador experiente, mas que não consegue ter constância na equipe titular. O grande destaque do jogo, na minha opinião, foi Samuel Lino aberto pela ponta esquerda, construindo, caindo por dentro, tendo essa associação com Georgiano de Arrascaeta. Quando o Carrascal entrou, teve essa troca também, foi muito interessante. Samuel Lino, com 2 gols, acabou com o jogo, inclusive o segundo, foi uma obra-prima, que cavadinha pra cima do Gabriel Batista. O Pedro realmente muito apagado no jogo, mas no geral o Flamengo foi bem, fez boas substituições do Leonardo Jardim, Paquetá entrou no jogo, fez um gol, mas foi anulado. O Carrascal, além de um gol, deu uma assistência, inclusive o terceiro gol do Flamengo foi muito bem trabalhado, uma jogada coletiva, um golaço. Everton Cebolinha entrou, participou, deu assistência pro Carrascal, mas é um jogador que já não pode mais entrar. É um cara que tá de saída, já confirmou que vai sair, a diretoria já confirmou que ele vai sair também. Eu não entendo por que não colocar Joshua, Lohan, Josmar, a molecada tá no banco e tá pedindo passagem. Agora falando da equipe do Botafogo, eu tenho que destacar o goleiro Gabriel Batista, que foi bem, fez boas defesas, principalmente um chute cruzado do Ayrton Lucas, ele foi muito bem, e o Arthur Cabral foi bem no jogo, aparecendo pro jogo, tendo um excelente posicionamento. De resto, está tudo horrível, está tudo errado na equipe do Botafogo, que vai ter que trabalhar muito o Rodrigo Belão pra acertar esse time. E o Corinthians, de Fernando Diniz, que recebeu o Santos e perdeu. O Santos venceu com gol de Cristiano Oliva, destaque pra Neymar. Gente, é o primeiro jogo que a gente não tem o que criticar do Neymar. Ele foi muito bem, correndo, voltando pra marcar, ajudando muito, com muita sede de vitória, inclusive no gol do Santos. Ele vibrou muito, ele queria realmente vencer esse jogo, jogando ali com a faixinha na cabeça. Alguns falando que tava copiando o Memphis, era uma provocação, enfim, mas isso não importa. O Neymar foi muito bem mesmo, que partida espetacular do Neymar, que cobra falta na trave, Cristiano Oliva vai lá, aproveita o rebote e faz explodir a Neoquímica Arena, faz explodir a torcida do Santos que estava fora de casa. A torcida do Corinthians ficou completamente revoltada na Neoquímica e explodiu de raiva, começou a ir contra o próprio time, mas depois recuperaram, começaram a apoiar, até trouxe o time pro jogo, um bom jogo de Rodrigo Garro, apesar de uma entrada completamente desnecessária no Neymar, ele fez um bom jogo, mas uma partida muito sumida do Depay, poderia ter aparecido mais, trocado mais passes, se movimentado um pouquinho mais, e às vezes, quando necessário, faltou ele dentro da área. Acredito que faltou protagonismo do holandês. De resto, Alan Ranieri muito bem, mas não conseguiram parar Neymar, que fez um grande jogo, vitória merecidíssima para a equipe do Santos. com as informações do futebol.

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2: 7:51 é um show de informação para você depois do nosso momento do esporte. Agora você tem muita informação, a gente continua trazendo as principais informações nesta segundona, segundou, viu? Boa semana para você. Hoje, último dia do 8º mês do ano, agosto tá indo embora, hein? É, amanhã já começa o 9º mês do ano. Vamos girando as notícias, as informações, acionando aí o André Garcia, que vai trazer detalhes que um acidente entre carro e motocicleta na PR-444 deixou um homem ferido. André Garcia.
3: Um acidente entre um carro e uma motocicleta na PR-444 mobilizou diversas equipes de resgate para prestar o atendimento a um homem de 30 anos que teria colidido na traseira de um carro que estava tentando acessar uma pista em uma estrada rural ao lado da rodovia. No local, o condutor do carro se evadiu após perceber que tudo estaria acontecendo e que o homem, que era o condutor da motocicleta, estaria em um estado grave, principalmente com muito sangramento na região do rosto. Quem traz os detalhes a respeito do atendimento é a enfermeira Rúbia.
4: Isso, no finalzinho da tarde, a avançada Arapongas foi acionada para fazer um apoio para a básica da EPR. Na abordagem, a vítima do sexo masculino, de 30 anos, já se encontrava dentro da viatura, em restrição de movimento da coluna, verbalizando, porém um pouco confuso. Na avaliação ali observamos um desvio ali em região nasal, um ferimento de corte contuso ali, importante região de queixo, assimetria, né, no tórax, onde indica fratura ali de arcos costais. Aí também vimos um desvio ali da clavícula. Abdômen estava tudo ok. Aí ele também se queixava de bastante dor ali na região do tornozelo, onde apresentava edema e, na avaliação, crepitação. Na segunda avaliação, sem sinais de choque, encaminhado para o amparo para mais exames.
3: Então, os principais ferimentos ali seriam na região do rosto.
4: Isso, é importante. Ele estava, né, segundo ele, com o capacete aberto. Então, vai aqui a importância do uso de capacete fechado.
2: Tá aí, né? Um acidente registrado ali na 444. Vamos falar de saúde, às 7:54, o Serginho tá comigo, vamos falar de ser forte. 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
2: 7h57.
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2: Agora são 7h57, faltando 3 minutos para as 8 da manhã. Olha só, viu, Luiz, nesta manhã que está acontecendo ao jogador David Correia, o DVD atacante do Vasco da Gama, é alvo de buscas nesta segunda-feira na Operação A Tropa contra o tráfico interestadual de drogas e armas e lavagem de dinheiro, viu? Um outro jogador foi preso. Até a última atualização da reportagem do G1, ele não havia sido identificado. Agentes da 14ª Delegacia de Polícia do Leblon, no Rio de Janeiro, e a Delegacia Especializada em Armas, Munições e Explosivos, a Desarme, saíram para cumprir 3 mandados de busca e apreensão no Rio de Janeiro, em apoio à Polícia Civil do Espírito Santo. Rapaz, jogador, hein? O DVD. Conhecido esse jogador aqui, né? O DVD, jogador do Vasco. Tem outro jogador também envolvido com tráfico interestadual de drogas, hein? E armas. É, tá mole? É fato registrado nessa manhã, a gente atualiza ainda no decorrer do programa essa informação. Tem outras notícias aqui também que chamam a atenção, né? Como o Luiz já trouxe mais cedo, né? Avalanche no Nepal, resgate, busca mais de 900 trabalhadores presos em túneis. Os caras estão presos lá em túneis, né? Porque estavam trabalhando ali, né? Os operários, né, Luiz?
7: Exato, exato.
2: Então,
7: ficaram
2: menos,
7: presos lá,
2: ficaram
7: então?
2: Ficaram presos. No túnel. Ao menos 900.
7: Poxa.
2: Trabalhador, já pensou o desespero?
7: É.
2: Sem comunicação, sem nada?
7: Realmente.
2: O Congresso deve avançar com pautas prioritárias do governo essa semana, dentre elas, aí é o 6x1, né? A escala de trabalho 6x1. Tá aí, né? As informações que chamam a atenção no Brasil e no mundo nesta segunda-feira, destacando, né, mais essa operação mesmo, que o atacante do Vasco está sendo alvo de busca em investigação contra o tráfico de drogas e de armas. Pontualmente, 8 horas.
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2: Nesta segunda-feira, a presença de uma frente fria na altura do sul do Brasil e do sistema de baixa pressão sobre o Paraguai mantém elevados os índices de instabilidade sobre o Paraná. Há condições para chuvas mais generalizadas, acompanhadas de descargas atmosféricas e rajadas de ventos fortes. Isto é, o risco de temporais aumenta na maioria das regiões do estado. Em Londrina e Arapongas, máxima 30 graus hoje. Em Maringá e Porecatu, deve ficar na casa dos seus 32 graus, com previsão de pancadas de chuva. 8 horas.
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10: Olá, muito bom dia. Vamos com a notícia aqui da região de Cambé. Cambé registra queda de árvores após rajadas de ventos. O final de semana foi de tempo fechado em Cambé, parcialmente fechado na verdade, né? Apesar da ausência de chuva significativa. Algumas rajadas de vento foram suficientes para provocar estragos em diferentes pontos da cidade. No Jardim Firenze, uma árvore caiu na principal avenida do bairro. Já no Jardim Ana Rosa, outra árvore caiu sobre um bar bastante movimentado, localizado na Avenida Antônio Raminelli, esquina com a rua, com a Avenida Marcelino Gonzalez. Apesar do susto, não houve registro de pessoas feridas, mas ocorreram danos ao patrimônio. Em Londrina, a situação foi mais severa. Há relatos de ventos fortes que provocou diversos estragos, principalmente na região norte da cidade. Foram registrados 65 destelhamentos e 16 quedas de árvores. O Jardim Primavera foi um dos mais atingidos aí pela chuva, aliás, pelo vento, né? Os registros mostram que, mesmo sem uma chuva intensa, as rajadas de vento podem provocar quedas de árvores, destelhamentos e prejuízo em muitos imóveis e estabelecimentos. E uma nota de falecimento. É com muita tristeza registramos também o falecimento do senhor Francisco de Freitas Oliveira, o querido seu Chiquinho, pai do nosso amigo Vermelho da rádio, Vermelho da TV, o Vermelho das piadas. Uma pessoa muito querida que tive a oportunidade de conhecer ainda na infância. Eu, Vermelho, crescemos juntos no mesmo bairro ao longo da vida e tivemos muitos momentos de histórias compartilhadas na juventude, na adolescência, e fica aqui o nosso abraço. Neste momento de dor, deixamos nossos sentimentos ao amigo Vermelho, aos familiares e todos os amigos do senhor Chiquinho, que Deus conforte o coração de todos. O senhor Chiquinho parte, mas deixa um legado de vida, de amizade e principalmente pessoas talentosas e de bom coração, como o próprio Vermelho e toda a sua família. E o velório acontece nesta segunda-feira, dia 31 de agosto, a partir das 7 horas, né? Já começou, lá na sala 2 da Prever Serviços Funerários, na rua Nossa Senhora do Rócio, 1080. E a cerimônia de despedida está marcada para as 16 horas no cemitério municipal de Cambé. Que Deus receba o senhor Chiquinho e conforte toda a família neste momento de despedida. Eu sou Marcelo do Carmo e desejo a todos uma boa semana.
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2: 8:05, é um show de informação pra você, segunda-feira, viu? Boa semana pra você, é mais uma semana na vida da gente, é último dia do 8º mês do ano. Você achou que passou legal, Luiz, o mês de agosto?
7: Tranquilo,
2: é.
7: Tranquilo.
2: Realmente é demorado, eu também achei que passou legal, hein?
7: É, passou bem, viu? O mês de agosto.
2: Agosto é travado, né?
7: É travado, normalmente travado, né, Dante? É, mas isso aí foi tranquilo.
2: Foi tranquilo.
7: Foi tranquilo.
2: É, amanhã já estaremos aí em setembro. 8:05 agora, viu? Quero dar um recado pra você que tá nos acompanhando. 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Destro Acabamentos, aqui você realiza mais. 8:07 agora, 8:07. Traz pra mim aqui o Jefferson Pinheiro, Pirulito, que a Polícia Militar recuperou um veículo com alerta de furto na cidade de Ibiporã. Jefferson Pinheiro.
11: Policiais militares de Jataizinho encaminharam um homem e uma mulher para a delegacia de Ibiporã. Eles estavam com um veículo com alerta de furto e roubo. Os cabos Gustavo e Silvio Rosalino, quando visualizaram o Palio de cor vermelha aqui na entrada do CTA, realizaram a abordagem. Dentro do veículo, um homem e uma mulher. Checaram a placa e era justamente o veículo que estava sendo procurado.
12: Isso, um veículo recuperado entrou em alerta. Esse veículo que transitava de Londrina sentido Ibiporã-Jataizinho. De pronto, as equipes, tanto de Ibiporã quanto de Jataizinho, intensificaram o patrulhamento nas ruas que davam acesso a ambas as cidades. E a equipe de patrulhamento aqui da cidade de Jataizinho, pelo contorno norte, avistou esse veículo, realizou a abordagem e, de fato, constatou-se aí que se tratava de um veículo furtado.
11: A abordagem foi feita já na zona rural ali.
12: Isso, já na área de zona rural. A gente não sabe se, ao avistar a equipe policial, esses indivíduos tentaram se evadir e desvencilhar-se, né, da equipe. Porém, a equipe aí acabou realizando a abordagem.
11: O que eles informaram para a polícia?
12: Eles informaram ali que não tinham conhecimento, que se tratava de um veículo furtado, que haviam emprestado esse veículo do proprietário, estariam fazendo aí uma mudança e que na data de amanhã devolveriam esse veículo.
11: Isso aí tinha um boletim de ocorrência, a polícia não tem que fazer, né? Tem que realmente levar para a delegacia.
12: Isso, conforme consta aí o boletim de furto, a Polícia Militar realizou a abordagem, constatou, confirmou isso. E diante dos fatos desse crime, ambos foram conduzidos à delegacia, apresentados ao delegado de plantão, ao qual autuou ambos pelo crime de furto.
2: Tá aí, né? É uma motocicleta que acabou sendo recuperada na cidade de Ibiporã. 8:09, Luiz.
7: Agora 8:09 e vamos trazendo aqui informações a respeito da explosão de uma churrasqueira com álcool que deixou um casal de idosos ferido na cidade de Apucarana. Um casal de idosos sofreu queimaduras graves após a explosão de uma churrasqueira na noite do último domingo. Ontem, né? Portanto, no Jardim Marisol, em Apucarana. O acidente ocorreu durante uma confraternização em uma residência localizada na rua Pedro Vicentini. De acordo com as informações apuradas no local, a explosão aconteceu no momento em que as vítimas tentavam manusear a churrasqueira utilizando álcool. A combustão rápida do líquido inflamável atingiu as vítimas que estavam próximas ao equipamento. Entre os feridos estão dois homens e duas mulheres. Um casal de idosos sofreu as lesões mais severas e precisou de atenção médica prioritária. As outras duas vítimas apresentaram queimaduras de menor gravidade. Equipes do SAMU atuaram em conjunto com socorristas do SEAT e do Corpo de Bombeiros. Após os primeiros atendimentos prestados, ainda no endereço da ocorrência, todas as quatro vítimas foram estabilizadas e encaminhadas para unidades de saúde. Muita atenção aí ao acender churrasqueira, hein, Darcio Campos?
2: Eles estavam acendendo com o que, Luiz?
7: Acenderam com álcool, meu amigo. Correto, né?
2: Não é. Dica facinho pra acender churrasqueira, viu?
7: Aham.
2: Não tem erro. Pega um papel higiênico assim, faz um cone.
7: Sim.
2: Né, enrola assim, faz um montinho, um cone.
7: Coloca óleo dentro.
2: É, coloca no meio do carvão ali e coloca óleo.
7: Eu acendo assim.
2: É.
7: Melhor coisa.
2: Cara, não tem acidente.
7: Não, ter paciência.
2: E pega rápido, Luiz.
7: Pega rápido.
2: Óleo sujo é melhor ainda.
7: Exato.
2: Já usado ali, ó.
7: Sim. Você
2: colocou ali, ó. Cara, acende rapidinho.
7: Isso. E o álcool é um perigo, né?
2: Perigo, dá explosão.
7: Tá aí, ó.
2: E tem gente que a gente até relatou aqui no programa já. Rapaz, esse tempo atrás morreu também. Um rapaz jovem.
7: Sim.
2: É, usou álcool de posto. Imagina. Nossa,
7: meu Deus do céu.
2: A explosão que deu. Pegou, queimou, ficou um tempo internado e perdeu a vida.
7: Loucura, hein?
2: Então vai ali, vai com calma. Churrasco não é pra ter pressa.
7: Não.
2: Não é pra ter pressa.
7: É pra fazer com calma.
2: Já desde acender a churrasqueira, vai com calma.
7: É pra curtir, né?
2: É pra curtir.
7: É.
2: Coloca, vai trocando ideia, se toma uma biritinha, vai tomando devagarzinho.
7: Pronto.
2: Se não toma, toma um suquinho, vai trocando ideia. Não é pressa churrasco.
7: Exatamente.
2: E já começa acendendo a churrasqueira, né? Vai devagar, viu, gente? Porque aí pode provocar uma tragédia sem precedentes. 8 horas, 12 minutos agora.
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6: Oito horas, 17 minutos, agora 8:17, nebulosidade variável em toda a nossa região. Segundo, boa semana para você que está nos acompanhando, viu? Se tiver alguma informação, 3316-4006, é sempre importante a sua participação. 8:17.
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6: E o Tribunal Superior Eleitoral, TSE, começa a julgar nesta segunda-feira os pedidos de registro de candidaturas dos postulantes à presidência e vice-presidência da República. Os processos estão em análise no plenário virtual da Corte e os julgamentos vão até o dia 2 de setembro. Nessa primeira leva de processos, nem todos os registros de candidaturas serão analisados. Além do requerimento de registro de candidatura, que é individual, os ministros julgam também os demonstrativos de regularidade de atos partidários, das legendas ou coligações. 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
6: 8:18:30. E teve um homem que foi agredido no Jardim Bandeirantes. Quem vai trazer os detalhes é o Evandro Ribeiro.
8: Policiais militares acionados exatamente na Avenida Arthur Thomas, ali no Jardim Bandeirantes, encontraram o Jonathan Walter Bogorne da Silva. Ele que estava bem machucado. Capitão Castro, a história que ele conta é que um traficante deu apenas um aviso para ele, né?
9: Quando o SIAT, o SAMU, é acionado para atender pessoas feridas na via pública porque foram agredidas ou espancadas, a gente já sabe que é apenas um recado. É claro que a gente não pode afirmar, porque a própria pessoa geralmente não quer admitir. Porque se já levou um recado, você acha que ele vai denunciar ainda mais pela agressão, lesão corporal, pela ameaça de morte, e a motivação seria o tráfico de drogas? Com certeza não vai, né? Porque já está dando o recado de morte. Então essas pessoas geralmente ficam caladas. Mas nessa situação o homem falou toda a verdade. Ele, inclusive, apontou o nome de quem seria o traficante. Ele estava por lá e esse homem que é o traficante pegou uma arma de fogo, seria então um revólver a princípio, e deu coronhadas na sua cabeça, chutou, socou, agrediu ele com diversas formas de agressão, e ele ficou lá sendo arrastado para um fundo de vale e ali foi abandonado. Existia inclusive a suspeita dele ter fraturado a sua costela. E esse homem falou tudo. Ele foi acusado por este traficante de ter pego drogas que estavam na mata. Agora, como que ele sabe, né? O traficante, ele precisa se impor. E de que forma? Ele oprime, ele coage, ele intimida e ele agride. Quando não, também mata. Os homicídios que a gente registra na cidade geralmente têm relacionamento com o tráfico de drogas. Imagine se não houvesse mais drogas. Se não houvesse mais drogas, provavelmente até os índices criminais relacionados ao homicídio iriam ser diminuídos. Mas se tem droga é porque tem muita gente usando droga. E muita droga, além de ser apreendida, está em circulação. Então o povo é responsável por esse patrocínio indireto ao crime organizado e também para o tráfico de drogas. Se não tivesse a demanda, não teria o traficante. E o traficante é total responsável pelos altos índices criminais de lesão corporal, roubo, furto e até de homicídio. O homem nessa situação é vítima. Ele negou que tivesse pego essas drogas, né? Está em situação de rua, o que agrava ainda mais a sua condição, né? E de que forma ele vai tratar, vai sair dessas acusações? Ele foi ameaçado e pode ter certeza, ele não pode mais voltar para aquele local lá, porque senão o traficante vai fazer algo pior. E a gente orienta, se ele quer proteção, ele tem que falar, tem que prestar o seu depoimento para que a polícia consiga fazer as investigações do tráfico de drogas, mas principalmente responsabilizá-lo por todos esses crimes que ela acabou narrando.
6: Tá aí, né? Fato registrado na Grande Londrina. Foi agredido, mas também é aquele de praxe, né? Não gosta de falar, não gosta de dizer quem foi o agressor, né? Mas foi um aviso. Desceram o sarrafo nesse rapaz aqui no Jardim Bandeirantes, na Grande Londrina. 8h22 agora, para só o pessoal que tá sempre nos acompanhando aqui, viu? Estamos em live lá no facebook.com/portalcobranews. A Marlene Souza, Solange Ireno, Edivan Martins, Olinda Froz Botelho, Bruno Leandro, quem tá comigo também, Elizabeth Teofino da Fonseca, o pessoal que já tá nos acompanhando, estamos em live, viu? E também já pode curtir, pode compartilhar também a nossa transmissão, né? E as informações que chamam a atenção também está na nossa programação, viu? Muita notícia lá, inclusive no nosso Instagram, né? O arroba Rádio Cobra FM e também o nosso portal Cobra News também no Facebook. As informações com som, imagens, vídeos lá para você, os flagrantes também do nosso cotidiano. 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Gilmar Valença, bom dia.
10: Opa, bom dia a toda a equipe do Repórter Notícia. Bom dia. Você ligadinho com a 107.1 em Londrina, com 88.9 em Arapongas. A você pela 90.3 no Vale do Paranapanema. Obrigado pela audiência. Segunda-feira, 31 de agosto. Chove em Curitiba, nesse momento estamos com 16 graus de temperatura. Previsão de 24 graus para a tarde de hoje. O DR Paraná altera o trânsito na PR-317 em Maringá a partir de hoje, segunda-feira, na região do Parque Industrial. Entre os quilômetros 89 e 90, quem segue no sentido Iguaraçu-Maringá passará a usar a nova via marginal. No sentido contrário, Maringá-Iguaraçu, o tráfego continua na marginal já utilizada atualmente. As duas pistas funcionarão em sentido único. A mudança é necessária para avançar nas obras do muro de contenção do viaduto do entroncamento com a PR-454. A previsão é concluir essa etapa em cerca de um mês, dependendo das condições do tempo. Os cerca de 138 mil inscritos no programa Mais Motoristas precisam enviar até o dia 3 de setembro a documentação exigida para seguir no processo seletivo. O envio deve ser feito pelo portal do cliente do SEST Senat e os documentos precisam estar legíveis e dentro das especificações do edital. O programa financia a mudança da carteira de habilitação para as categorias C, D e E. Depois do envio, os documentos passam por uma etapa eliminatória de validação. Os candidatos aprovados poderão ser convocados para a formação até 2029, conforme o cronograma do programa. Com previsão de 24 graus para a tarde de hoje em Curitiba, Jomar Valença com as informações da rede AERP. A todos uma ótima semana.
6: Ótimo, ótima semana, Jomar Valença, que volta amanhã no terço e no mês novo, né? Amanhã, setembrão, 8h26 agora, Luiz César Jaimes.
11: Muito bem, Darcio Campos, 8 horas 26 minutos. Vamos trazendo então a informação para você que nos acompanha nesta manhã de segunda-feira, começo de semana. E a gente traz notícia que vem da cidade de Apucarana. Um homem foi preso, hein? Um homem foi preso com porte ilegal de arma. Ele que foi preso logo após ameaçar a companheira na Cidade Alta. E a gente traz as informações agora.
12: Logo pela manhã chegou uma ocorrência no Copom ali, na rua Ponta Grossa, próximo da FIAP, que um masculino de 40 anos estaria em surto psicótico e familiares relataram aí que ele teria uma pistola 9mm na sua residência. A equipe deslocou ao local juntamente com o adjunto CPU, chegando no local ali já se fazia presente o SAMU e uma equipe da Guarda Municipal. O mesmo já se encontrava dentro da ambulância. Diante do surto ele foi encaminhado até a UPA. E em conversa ali com a sua convivente, ela me informou que o mesmo faz uso de cocaína e usou bebida alcoólica também durante a noite. E pela manhã ele pegou o celular dela e acabou visualizando uma mensagem de uma amiga. Devido aos ciúmes aí, ele começou a injuriá-la, xingava ela e acabou danificando, quebrando seu celular. E também falou que se a equipe policial chegasse no local, ele faria alguma cagada com essa arma de fogo. Diante disso, a esposa fez a entrega da pistola ali voluntariamente para a equipe. A equipe conduziu a pistola e a vítima da violência doméstica até a delegacia. Posteriormente, outra equipe trouxe o rapaz, após o atendimento médico, até a delegacia aqui e apresentado ao delegado de plantão.
13: A mulher relata também que ela já sofreu ameaças dele possuir essa arma de fogo?
12: Não, ela falou que nunca foi ameaçada por essa arma de fogo. Porém, quando ele bebe e faz uso de droga, ele fala que vai fazer cagada, que pretende dar fim à própria vida aí e que ela teme que algo de pior possa acontecer.
13: Mais uma arma de fogo tirada de circulação, né, Silvio?
12: Isso, essa arma vai ser apreendida e posteriormente vai ser tomada as medidas cabíveis aí.
11: Tá aí, Darcio, cheirador de cocaína com uma arma na mão, entrou em surto e ameaçou a companheira. Você imagina o perigo, hein?
6: Aí você vê o que ele vai fazer, né? Que ele fala que vai fazer, né?
11: É.
6: Acabar com tudo, o cara loucão, doidão.
11: Muito tem, doido.
6: Tem que ficar em cana o cara desse.
11: Foi preso.
6: Dó dessa mulher e da família dela, né?
11: E ela tem que dar um jeito de largar desse homem, né?
6: É, tem que sair fora e, né, sumir, sei lá o que fazer, porque... E esse cara fica preso, mas não fica tanto tempo não, né?
11: Pois é.
6: Nossa justiça libera daqui a pouco. 8h29, atenção dona de casa, o gás acabou. 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
6: 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Pontualmente 8h30.
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6: E o prazo para o recadastramento da Previdência de Servidores da Caixa de Assistência e Aposentadoria e Pensões dos Servidores Municipais de Londrina, CAPES-MEL, termina nesta segunda-feira. A atualização é obrigatória para todos os funcionários da instituição. A atualização do cadastro deve ser realizada pelo site ou de forma presencial na sede da CAPES-MEL. A regularização evita a suspensão temporária dos vencimentos, benefícios e pensões. Segundo o levantamento da instituição, pouco mais de 22% dos segurados ainda não realizaram o recadastramento.
11: E diante da ocorrência de casos de sarampo em São Paulo ao longo dos últimos meses, o Ministério da Saúde reforçou o chamamento para que a população mantenha a caderneta de vacinação atualizada. A campanha nacional de multivacinação segue até esta terça-feira e tem como objetivo verificar a situação vacinal de crianças e adolescentes menores de 15 anos e aplicar as doses necessárias, incluindo a tríplice viral que protege contra o sarampo. O Brasil confirmou 27 casos da doença ao longo de 2026. Em 2025, foram confirmados 38 casos de sarampo importados ou relacionados à importação. Todos, segundo a pasta, controlados por meio das ações de vigilância e vacinação.
6: E a bandeira tarifária de setembro será amarela, anunciou a Agência Nacional de Energia Elétrica, ANEEL. Isso representa um adicional de R$ 1,88 a cada 100 kWh de consumo. A tarifa adicional está sendo aplicada desde maio. É o quinto mês consecutivo com a bandeira amarela. Segundo a ANEEL, a manutenção da bandeira se deve ao período seco no Brasil, o que leva a uma geração hidrelétrica menor devido ao menor nível dos reservatórios e o acionamento das usinas termoelétricas, com um custo mais elevado.
11: E prorrogado no início de agosto, o novo Desenrola Brasil, programa do governo federal voltado à renegociação de dívidas bancárias, termina nesta segunda-feira. A iniciativa permite que pessoas físicas com débitos em atraso tenham acesso a descontos e condições de pagamento diferenciadas para regularizar a situação financeira. O programa atende consumidores com renda mensal de até 5 salários mínimos, atualmente equivalente a R$ 8.105, e tenham dívidas contratadas até 31 de janeiro de 2026, com atraso entre 91 dias e 2 anos. O prazo, que terminaria em 2 de agosto, foi prorrogado até o fim deste mês. Não há previsão de uma nova extensão.
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0: 8 horas 33 minutos e meio agora, 8h33 e meio. 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Eu falei para você da Rainha distribuidora de vidros e espelhos. 8h34 agora, você pode mandar sua mensagem, interagir conosco na nossa programação. O pessoal pergunta se vai chover hoje. Tem previsão de pancada de chuva, viu? No decorrer do período, hoje e amanhã, inclusive, viu? Então o tempo deve ficar embaçado. Se for lavar roupa ou colocar no varal, fica de olho. Fica de olho, porque o tempo vai estar embaçado tanto hoje quanto também amanhã, é o que diz a meteorologia. Depois a temperatura não sobe tanto, né? Como a gente já disse aí, na previsão do tempo, a temperatura ela não tem tanta elevação ao longo desta semana, né? Semana que está se despedindo aí do veranico praticamente, né? O veranico que já deixou muito calor no final de semana. Conferindo a hora certa...
1: 8h35.
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10: Oito horas 40 minutos, faltando 20 para as 9. O tempo urge, hein? É segunda-feira, segundou. Boa semana para você que está nos acompanhando. Girando as notícias, Evandro Ribeiro vai trazer detalhes que um motociclista ficou ferido após um acidente com um carro na Grande Londrina. Evandro Ribeiro.
11: Acidente na Zona Oeste. Na chegada dos socorristas do SIAT até a rua Denis Papin, o condutor da moto, identificado como Eurides Veronês, 51 anos, estava caído no meio da pista esperando por socorro. O homem se envolveu numa batida e estava com alguns ferimentos pelo corpo, inclusive um machucado no joelho que chamou a atenção dos bombeiros. Detalhes com o cabo Victor Hugo.
12: Isso, chegando no local, foi confirmado ali o acidente, né? Um automoto. A vítima estava consciente, orientada, estava no chão. Uma lesão ali em joelho esquerdo. É, foi trazido aqui para a UPA, né, para fazer o raio-x. Pode ter uma fratura ali na parte do joelho, né? Tava um pouco inchado, tem um edema no local e uma escoriação associada. É, segundo a própria vítima, né, ele teria passado ali a preferencial e acabou atingindo, né, a lateral ali da frente do carro.
11: A moto ficou com a frente danificada, já o carro com estragos na lateral, onde acertou a moto. Apesar do susto e dos danos materiais, nada de muito grave aconteceu. Os moradores da região reclamaram que o local sempre acontece acidentes e que essa situação já virou um problema grande. O motociclista encaminhado para a UPA Sabará. Os ocupantes do carro não se machucaram. Evandro Ribeiro.
10: Obrigado, Evandro Ribeiro. 8:42, Luiz César.
13: Muito bem, 8:42. E olha, crianças ficaram feridas após um brinquedo inflável ser arrastado durante temporal. E elas seguem internadas, hein? Aconteceu na cidade de Apucarana, eu trago as informações. Os irmãos que se feriram durante um temporal na tarde de sábado, agora dia 29, em uma chácara na zona norte de Apucarana, continuam internadas no Hospital da Providência. A informação foi confirmada por familiares das crianças. De acordo com o familiar, a menina de 10 anos e o garoto de 7 tiveram cortes nas regiões da cabeça e braço e devem permanecer sob observação até amanhã, terça-feira, dia 1º. O familiar ainda informou à reportagem que os ferimentos não são graves. O incidente ocorreu durante a comemoração de um aniversário. As crianças estavam em um brinquedo inflável que foi arrastado pela força do vento durante o temporal. Após o ocorrido, um pedido de oração pelas duas crianças começou a circular em grupos de mensagens e nas redes sociais. O acidente aconteceu de forma repentina, segundo uma testemunha que estava na chácara e presenciou o momento em que o brinquedo foi levado pelo vento. Não deu tempo. Começou um chuvisco e na hora que começou, o vento já bateu. Não deu nem tempo de tirar as crianças de lá. Foi assustador, relatou aí, portanto. Tá aí, ó, a situação que aconteceu em Apucarana, Darcio.
10: Tá aí, né? Susto danado, hein, Luiz? Rapaz do céu.
13: Um grande susto, viu,
10: Darcio? 8h43.
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14: Puxar pelo braço, agarrar a perna, beijar a bochecha ou encostar de forma proposital em uma mulher dentro do ônibus. Tudo isso são exemplos que caracterizam o crime de importunação sexual. Esse tipo de crime é comum em situações do dia a dia e muitas vezes em espaços públicos. Porém, o que era naturalizado pela sociedade hoje pode resultar em uma punição de até 5 anos de reclusão se a conduta não for mais grave. Quem explica os detalhes é a juíza diretora do Fórum na Comarca de Breves, no estado do Pará, e mestranda em Direito e Poder Judiciário e em Direitos Humanos da UFPA, Ana Beatriz Gonçalves de Carvalho.
15: Essas condutas que popularmente nós poderíamos chamar de assédio, elas se enquadrariam exatamente no tipo da importunação sexual. Não são tão gravosas, não tem violência, não tem a penetração a ponto de configurar um estupro, mas houve ali a prática de um ato libidinoso, um ato sexual, sem o consentimento da vítima, que via de regra, na maioria das vezes, é uma mulher, para satisfazer essa lascívia, esse desejo dessa pessoa. Então, tudo isso configura a importunação sexual.
14: As condutas de importunação não se resumem a toques físicos. E acontecem principalmente sem o contato com o corpo. Sabe aquelas cantadas indesejadas? Pois é, este é um dos exemplos.
15: Cantadas indesejadas, falar sobre o corpo da mulher, tudo isso com o objetivo libidinoso de satisfação de um ato sexual, sem a autorização dela, pode configurar o crime de importunação sexual. Então ele pode acontecer independentemente do toque. Até porque também pode acontecer de forma digital, assim como o estupro pode acontecer de forma digital.

0: 8h46, as nuvens estão mais concentradas agora, hein, Luiz? É, deu uma mudada, mais claro, hein? Né? O tempo, hein?
1: Tem previsão de chuva, né, Darcy?
0: Previsão de chuva, é. Hoje e amanhã, previsão de chuva no decorrer do dia. E o pessoal perguntando se vai esfriar, né? A temperatura vai dar até uma amenizada um pouquinho, né? Não vou dizer que vai esfriar, mas não vai ficar tão calor aí depois dessa instabilidade. 8h47 agora, chegou a sua chance de conquistar o lote dos seus sonhos. 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Muito obrigado pela sua sintonia, pela sua audiência. E a gente falava aqui, né, no começo do programa sobre os temporais, né, que atingiram a Grande Londrina no final de semana, e não ficou só na região de Londrina não, viu? Ontem os temporais causaram estragos em diversas cidades do Paraná. Cascavel, oeste do estado, o vento derrubou árvores, o temporal chegou a danificar aí casas, e uma delas chegou a ter a cobertura arrancada, viu? É, uma mulher de 28 anos ficou ferida na região ali onde a ventania passou. As rajadas de vento em Cascavel chegaram a 60 km por hora, alertou aí a Defesa Civil. Em outras localidades também, em Pinhão, região central, houve chuva de granizo, segundo o Corpo de Bombeiros. 7 comunidades foram atingidas. A Defesa Civil da cidade informou que 304 residências foram atingidas e 841 pessoas foram afetadas. A Guarapuava e Candói também, viu, registraram granizo e danos em residências. Tá aí, Perobal, aqui no noroeste do estado, também houve estragos, com casas destelhadas e árvores caídas. As aulas foram suspensas na rede municipal nesta segunda-feira em Perobal, aqui no noroeste do estado, devido ao temporal de ontem, queda de granizo. Vendo aqui, e dá até medo desses temporais, viu, Luiz?
2: Sem dúvida.
0: Porque forma, cara.
2: Isso.
0: De uma hora para outra, essa sensação de abafamento, igual tava ontem e sábado, ar parado.
2: Uhum.
0: E vem que vem daquele jeito, viu? De acordo com a Copel, até as 2:30 da tarde de ontem, né, o último balanço da Copel, 506 emergências na rede foram acionadas, né? Foram registradas aqui, cerca de 20 mil clientes foram afetados aí por conta dessa situação de temporais, não é? Mais de 20 mil clientes, olha só, no que tange a chuva, né? A chuva aqui até ontem, né, por volta das 3:30 da tarde, né, vários municípios aqui foram atingidos por chuvas aqui. Curitiba 29 milímetros, região da Lapa, São Bento aqui, acho que o que marcou mais chuva aqui foi 35 milímetros. Então chuva também, né? Pinhão e Foz do Areia também, 44,6 milímetros. Então foi a localidade de Pinhão, né, que foi a mais afetada também com chuva. É chuvas e temporais, né?
1: E aqui do nosso lado, hein?
0: É, nosso
1: como
0: lado.
1: Você trouxe agora há pouco, Darcio, o temporal de sábado em Londrina deixou 65 imóveis destelhados, né?
0: Foi, se concentrou tudo ali, né? Região norte de Londrina.
1: Exato.
0: Pegando ali a região do Jardim Primavera, né?
1: Isso.
0: E é isso que a meteorologia acaba falando, viu, Luiz e o ouvinte que está nos acompanhando.
1: Uhum.
0: Com esse fenômeno El Niño, que pode ser o mais forte de dos últimos tempos, há essa preocupação, né, de ter mais episódios de temporais localizados. Às vezes chove num bairro, não chove no outro. Chove numa cidade, não chove na outra.
1: Isso.
0: E por aí vai. E se concentra forte. Essa que é a grande preocupação do fenômeno El Niño.

0: que deve se intensificar entre a primavera e o verão, né? Então é a grande preocupação aí devido a essas rajadas de ventos fortes e também queda de granizo. 8h51 e meio, vamos trazendo mais notícias. Uma polícia acabou recuperando uma motocicleta que foi furtada em Jataizinho, viu? E foi recuperada em Apucarana. O Jefferson Pinheiro traz as informações.
1: Policiais militares de Jataizinho encaminharam um homem e uma mulher para a delegacia de Piporã. Eles estavam com um veículo com alerta de furto e roubo. Os cabos Gustavo e Silvio Rosalino, quando visualizaram o Palio de cor vermelha aqui na entrada do CTA, realizaram a abordagem. Dentro do veículo, um homem e uma mulher checaram a placa e era justamente o veículo que estava sendo procurado.
2: Isso, um veículo recuperado entrou em alerta. Esse veículo que transitava de Londrina sentido Ibiporã Jataizinho. De pronto, as equipes, tanto de Ibiporã quanto de Jataizinho, intensificaram o patrulhamento nas ruas que davam acesso a ambas as cidades. E a equipe de patrulhamento aqui da cidade de Jataizinho, pelo contorno norte, avistou esse veículo, realizou a abordagem e, de fato, constatou-se aí que se tratava de um veículo furtado.
1: A abordagem foi feita já na zona rural, né?
2: Isso, já na área de zona rural. A gente não sabe se, ao avistar a equipe policial, esses indivíduos tentaram se evadir e desvencilhar-se, né, da equipe. Porém, a equipe aí acabou realizando a abordagem.
1: Eles informaram para a polícia?
2: Eles informaram ali que não tinham conhecimento, que se tratava de um veículo furtado, que haviam emprestado esse veículo do proprietário, estariam fazendo aí uma mudança e que na data de amanhã devolveriam esse veículo.
1: Isso aí tinha um boletim de ocorrência, a polícia não tem que fazer, né? Tem que realmente levar para a delegacia.
2: Isso, conforme consta aí o boletim de furto, a polícia militar realizou a abordagem, constatou, confirmou isso, e diante dos fatos desse crime, ambos foram conduzidos à delegacia, apresentados ao delegado de plantão, ao qual autuou ambos pelo crime de furto.
0: Tá aí, né? Furtaram lá em Jataizinho, mas foram presos em Apucarana. E tá aí, né? A motocicleta é recuperada. O bem é devolvido aí ao dono, né? 8h54.
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4: Bom dia, Dárcio Campos, e um bom dia a todos os ouvintes da 107.1. Nós recebemos hoje a pergunta do ouvinte Ricardo de Cambé. Ele nos diz o seguinte: bom dia, doutor Moraes. Sou MEI há 3 meses. E recentemente sofri um infarto que me deixou com sequelas. Procurei um advogado e ele me disse que eu não consigo encostar porque tenho poucas contribuições para o INSS e que também não consigo um BPC Loas pelo fato de exercer uma atividade. Será que ele está certo? Consegue me ajudar de alguma forma? Desde já, obrigado. Bom dia, Ricardo. Obrigado pela sua pergunta e vamos sim tentar te ajudar. Realmente, Ricardo, quem é MEI não consegue requerer um BPC Loas a menos que dê baixa nesse seu MEI. Do contrário, o INSS vai entender que você possui sim uma renda e vai negar esse seu pedido. Já com relação ao pedido de auxílio-doença, eu penso que a orientação não foi a mais correta, já que existem algumas situações específicas em que a lei vai dispensar a carência de 12 meses para você requerer um benefício por incapacidade. É o caso do acidente de trabalho e é o caso também de algumas doenças graves previstas em lei. No seu caso, a doença que você tem é uma cardiopatia, uma doença severa do coração e que dispensa sim a necessidade de uma carência de 12 meses, bastando esses 3 meses que você tem como MEI para poder requerer um benefício de auxílio-doença. Você pode então juntar toda a documentação médica que você tem e agendar pelo site do meu INSS ou pelo telefone 135 da Previdência Social um pedido de benefício por incapacidade temporária, que é o auxílio-doença, que, uma vez a perícia médica reconhecendo a gravidade desse seu quadro clínico, você vai sim ter direito ao recebimento de um benefício por incapacidade, já que, em se tratando de uma doença grave, essa sua doença dispensa o cumprimento da carência de 12 meses para poder requerer o seu benefício. Espero ter ajudado. Sempre lembrando que mais conteúdo sobre o tema INSS e seus benefícios, você encontra também no Instagram do meu escritório, que é o pupomoraes.advocacia_. Darcio Campos, a todos os ouvintes, desejo a todos uma ótima semana e nos vemos amanhã nesse mesmo horário. Grande abraço.
0: Grande abraço, doutor Moraes, que traz luz. Clareza nas informações. Doutor Moraes atende você em Rolândia, Cambé e todos os dias aqui no nosso programa. 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É só você mandar 3316-4006. Pergunta sobre BPC, LOAS, aposentadoria rural, né? 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No decorrer da semana, doutor Moraes responde você. 8h57, as últimas, Luiz César Jaime.
5: A última que eu trago é a informação que chega pra gente de um adolescente de 16 anos que morreu após uma caminhonete capotar e ser atingida por um caminhão na BR-376. O adolescente João Gabriel Fracaroli, de 16 anos, que faleceu, e um outro jovem da mesma idade ficou gravemente ferido neste acidente na madrugada do último sábado na BR-376 em Nova Esperança, no norte do Paraná.
0: Aí, né? Fatalidade no trânsito, meu Deus do céu, quanta tragédia. 8h58, dito isto, vamos embora, Luiz César.
5: Vamos embora e eu não sei quando que eu retorno agora, viu? Pode ser que eu volte na quinta, viu,
0: Gato? Isso. Por enquanto, sua temporada terminou um pouquinho.
5: Vamos dar uma pequena
0: aqui,
5: pausa.
0: Ao vivo.
5: Né? Mas foi um prazer estar ao seu lado aqui, viu?
0: O prazer foi todo meu, viu, Luiz César James, que volta na retaguarda, né?
5: Isso.
0: O nosso estúdio, no home estúdio dele.
5: Microfone 18.
0: É, sempre o 18. 18 é seu separado ali.
5: Verdade.
0: Abraço, Luiz.
5: Abraço.
0: O Pirulito ficou ali na mesa de áudio. Tá chique hoje, hein, Pirulito? Camisa da reserva, calça colada.
5: Tá.
0: É, tá bonito, hein, Luiz?
5: Tá, realmente.
0: Rapaz. E lembre-se que este dia único nunca mais viveremos outra segunda-feira, 31 de agosto de 2026. Portanto, aproveite cada minuto, cada segundo. Boa semana! Música.

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2: Rádio do Norte do Paraná, seja bem-vindo, seja bem-vinda. Segunda-feira, dia 31 de agosto de 2026, último dia do mês, hein? E aí, tudo beleza? Tudo certinho? Tudo. Essa manhã de segunda-feira, 30 graus a temperatura. Pra hoje, a máxima, né? Nesse momento é 21 graus, tá bom, pessoal? Mas a máxima pra hoje é 30 graus, a mínima foi de 18. Vai esquentar bastante então ainda, hein? Chuva, probabilidade 48%, umidade 84%, vento 14 km por hora. Beleza? Então esse é o que promete pra hoje, pra segunda-feira, né? E aí, tudo bem? Preparado, preparada pra seguir junto com a gente até o meio-dia? 3 horas com muita música legal, muito sucesso. Você mandando aquele oi no 3316-4006. Tem novidade, tem promoção no ar, daqui a pouco eu vou estar falando. Você que tá ligadão, fica com a gente aí, porque...

0: FM 107.1, a música Dark Dance pra você matar saudades aqui no nosso túnel do tempo de hoje. 9 horas e 18 minutos, 9 e 18, até o meio-dia, amanhã total. Vai mandando o seu oi, mandando o seu abraço, o seu recadinho pra quem você quiser no 3316-4006. Ellen Sorribas, bom dia, tudo bem?
1: Bom dia, Sidney Domingues, tudo ótimo, tudo lindo, maravilhoso.
0: Tudo perfeito.
1: Tudo perfeito. Bom dia, galera abençoada da 107.1. Bora começar essa segunda-feira com tudo, alto astral, animação. 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
0: É isso mesmo, 9:19 você ouve também pela Alexa e pelo Radiosnet. É isso mesmo, as plataformas digitais para você acompanhar a gente aqui. Você vai torcer pro Santos essa semana?
1: Então, cara, eu não sei o que aconteceu. Deixa eu ver com você. Você é experiente nisso, você sabe o que acontece. Você acha que eu ziquei o meu time torcendo pro Santos antes? Eu acho que deve ter sido isso que aconteceu, né?
0: Ficou com muita torcida da quarta-feira passada.
1: Isso, que a torcida e aí influenciou e tal, né? Nossa, rapaz, o que foi aqui? Não pensei não, eu pensei que a gente ia ganhar.
0: Você pensou?
1: Pensei, eu tava esperançosa que a gente ia ganhar, tomamos um gol.
0: Eita, nossa,
1: pois
0: que
1: é.
0: Coisa, hein?
1: Mas tá bom, né? Tá bom, mas né? A gente ainda continua em décimo.
0: Décimo. E o Palmeiras patou também, tem que ficar esperto o Palmeiras.
1: É, mas patou assim...
0: Mirassol, não tem...
1: Ah, pode, Sidney, né? Sidney, time é time, Sidney, pode. É. Não tem aqueles top da galáxia, no jogo lá, isso que é o legal do futebol. Ah. Porque os bons acabam perdendo para os medianos.
0: É, entendeu? Né? Fazer o quê, né? Mirassol. Agora o Flamengo enfrenta o Mirassol na quarta-feira, vai com um jogo atrasado.
1: Pode perder.
0: Pode encostar, né?
1: Pode.
0: Pode encostar no Palmeiras aí, um pontinho, pode ficar um pontinho de diferença só.
1: Um pontinho faz diferença. Mas
0: eu vou pensar só na Copa do Brasil.
1: Na classificação, perdemos, mas continuamos em décimo, né? Vamos ver.
0: O Walter da Ótica Lux já mandou aqui, no mínimo foi aqui, ó, o símbolo do Santos.
1: Ah.
0: Pra você, então.
1: Tá certo. Valeu, Walter. Bom dia. E falando em Walter da Ótica Lux, pessoal, olha só, tem sorteio, hein, pra essa semana.
0: Isso
1: 200
0: mesmo.
1: R$200 no Pix presente da Ótica Lux pra vocês. Sorteio na sexta-feira. Então, olha, o legal do Pix é que você, de qualquer lugar do Brasil, você pode participar. Nós temos ouvintes de São Paulo, da Bahia, de Fortaleza, da tua terra.
0: Da minha terra? De São Paulo.
1: Não, da...
0: Vale do Ribeira.
1: Vale do Ribeira. Isso.
0: Litoral Sul de São Paulo.
1: Isso.
0: Tem
1: bastante ouvinte de várias regiões e a gente vai estar sorteando um Pix na sexta-feira. O sorteio do Pix vai ser no programa do Peruca, tá certo?
0: Exatamente.
1: E você já pode mandar seu nome completo pra cá com a palavra Pix pra você entrar no nosso banco de dados, porque sexta-feira tem sorteio de Pix de R$200 presente da Ótica Lux.
0: Aí fala assim também, Ótica Lux, a luz
1: dos seus olhos. Muito bem.
0: Fica bonito, hein?
1: Tá lindo.
0: Vamos que vamos.
1: 9:22, olha só. 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

0: 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Bom dia, bom dia, bom dia. Patrícia Emanuela, vai pra NASA. Você que tá ligadão, ligadona com a gente aí. Bom dia, bom dia, bom dia. Mandando a sua mensagem, mandando o seu recadinho. Daqui a pouquinho a sua participação aqui com a gente.
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0: norte do Paraná. Tá aí pra você a música da Marília Mendonça, Bem Pior Que Eu, saudosa Marília Mendonça, que você ouviu aqui no nosso Flashback Sertanejo de hoje. 9h47, faltam 13 minutos para as 10 da manhã. Bom dia, bom dia, bom dia. Tudo bem por aí? Tudo certinho? Tudo beleza? Então tá bom demais, hein? Vai participando, vai mandando o seu bom dia, fala como está sendo a sua segunda-feira. É, a semana promete, sem dúvida alguma, né? E vamos lá, 23 graus a temperatura nesse momento, podendo chegar a 30 graus a máxima pra hoje. Bom demais, algumas nuvens, né? Algumas não, tá nublado, né? Tá nublado aí, né? Não sei como tá aí na sua região, mas tá nublado nesse momento aqui da onde nós estamos nesse momento, não é verdade? 9h47, aniversariante da semana. Quem fez aniversário sábado, você que fez ontem e domingo, está fazendo hoje? Pode mandar o nome do aniversariante pra gente, pra concorrer ao bolo com refrigerante no oferecimento da Panificadora São Miguel Arcanjo. O sorteio será sexta-feira. Então, sexta-feira, sorteio do bolo pra você, ouvinte da 107.1. Pra quem vai fazer a partir de amanhã, né? Terça, quarta, quinta, sexta. Então manda depois, tá? Pra você entrar pro cadastro aqui. Manda depois pra gente. Mas pra quem fez já no sábado, fez domingo e está fazendo hoje, manda aí, manda hoje mesmo pra concorrer aqui com a gente. Muito bem, tem também o Pix da Ótica Lux, a luz dos seus olhos. Vamos estar sorteando na nossa programação, né? No programa do Peruca, R$200, Pix de R$200 no oferecimento da Ótica Lux. Nosso amigo Walter, né? Mandou pra gente aqui, ó, sorteio 200 aí, 200 conta aí. Beleza? Pix será na sexta-feira o sorteio. Sempre com o seu nome completo. Beleza? Manda aí Ótica Lux, a luz dos seus olhos, pra concorrer com a gente. Beleza? Você mandou um áudio, de preferência também digita lá, né? Ótica Lux, a luz dos seus olhos. Beleza? Pra entrar pro cadastro aqui, quem sabe seja você. 3316-4006. Você de outra região pode mandar aí no 43, que é o código de área. 3316-4006. De repente ouve pela internet, né? Tá curtindo junto com a gente aí. Então manda aqui na nossa 107.1 Rádio Cobra FM. Agora tem um recadão pra você. Vamos lá, vamos que vamos. 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Vou mandar os alôs, os recadinhos aqui na programação. Vamos lá, o Sebastião tá com a gente no áudio, né? Vamos ouvir o áudio aí.
1: Bom dia, Sidney. Bom dia, Ellen. Ao Sebastião Monteiro Braga. Quero agradecer de coração. Opa. O bolo que eu ganhei essa semana, sexta-feira.
0: Ah, você ganhou o bolo, né?
1: Lá buscar no saldo. Opa, é uma delícia, sim. O bolo, viu? Então, de parabéns lá.
0: Opa, Bastião, legal, hein?
1: A panificadora São Miguel Arcanjo.
0: Beleza.
1: Ótimo bolo mesmo, uma delícia.
0: Valeu, Bastião, obrigado aí por estar mandando pra gente aí, né? Agradecendo, né? Eu recebi a foto do Bastião com o bolo aí na mão, né? O pessoal lá da panificadora mandou pra gente aqui. Um abraço. Quem mais participa aqui? A Maristela Vieira tá ouvindo a gente, mandou certinho aqui o nome, Ótica Lux, a luz dos seus olhos, boa sorte pra você. Obrigado pelo seu carinho, pela sua audiência. Tem mais, vamos lá. Oi, bom dia.
2: Bom dia, Sidney. Opa. Bom dia, Ellen. Beleza. Márcia dos Santos de Rolândia. Tô aqui ligadinha no programa. Beleza, quero participar do sorteio desse Pix aí da Ótica Lux, a luz dos seus olhos.
0: Boa sorte pra você, Márcia. Tudo de bom. Obrigado pelo carinho da sua sintonia. Ouvindo a gente aí, curtindo a 107.1, a Rádio do Norte do Paraná. Já mais participações. Um abraço aí pro Saulo Moraes também, que gravou um vídeo aqui. Tá ouvindo a 107.1, né? Tava ouvindo Dart Dance, né? Dart Dance aí, super som aí no seu carro, curtindo junto com a gente. Valeu, valeu, valeu. Faltam 9 minutos para as 10 da manhã. Bom dia para você. Bom dia. 107.1

0: Nobre FM, a rádio do norte do Paraná, tá aí pra você a música do Diego e Vitor Hugo e Jadson Jadson, Bar da Esquina. Pra você uma excelente manhã de segunda-feira, vamos que vamos, até o meio-dia, manhã total. E você, claro, junto com a gente aí, na sintonia da melhor.
1: Olha eu no bar da esquina.
2: Lindo demais!
0: Obrigado, um beijo no coração de você. Falta um minuto pras 10.
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5: Faltando pouco mais de 30 dias para o primeiro turno da eleição presidencial, Luiz Inácio Lula da Silva do PT continua liderando as pesquisas para sua reeleição no Brasil. No Paraná, contudo, os dados da última pesquisa Quest divulgada mostram que Flávio Bolsonaro do PL é quem tem a preferência da maior parte dos eleitores, apresentando quase o dobro das intenções de votos do petista. Conforme o levantamento, que entrevistou 804 pessoas e tem a margem de erro de 3 pontos percentuais para mais ou para menos, Flávio tem 41% das intenções de voto dos paranaenses. Lula vem logo atrás com 23%. Na sequência aparecem Ronaldo Caiado do PSD com 5%, Romeu Zema do Novo com 3%, Renan Santos do Missão com 2%, Augusto Cury do Avante com 1% e Edmilson Costa do PSB também com 1%. Com as informações das eleições 2026, Dárcio Campos.
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5: Cobra FM 10 e 11, bom dia pra você. Vamos lá pra nossa segunda hora já, hein? Segunda hora do nosso Manhã Total. É o meio-dia, você pode participar, você pode mandar o seu alô, seu recadão aqui na melhor.
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1: Esse é o sucesso do Jorge Mateus pra você, Só Se For Sozinho. 10h22, bom dia, bom dia. Sua manhã mais gostosa ouvindo 107.1, Manhã Total. Seguimos até o meio-dia. Muita música, sucesso pra você que tá ligadão, ligadona com a gente aí. Valeu, valeu, valeu. Fala, Ellen Sorribas, é com você.
2: Manda o seu alô, o seu bom dia aqui pra gente no 43-3316-4006. 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
1: Isso mesmo, 10h23. Vamos que vamos até o meio-dia. O horário do almoço tá chegando, o pessoal já preparando aquele almoço delicioso, né? Nessa segunda-feira, a Ellen sempre fala que vai com o de ontem, né?
2: É, mas ontem não sobrou não. Fiquei
1: sobrou
2: de...
1: não? Ficou o dia todo dentro de casa?
2: Eu fiquei o dia inteiro dentro de casa, parecendo a capivara raivosa, meu filho.
1: Ontem eu também fiquei em casa também,
2: não saí, não. Ontem tava igual Lima Nova, comendo tudo que aparecia pela frente, né? Uma maravilha.
1: Aí você vai mexendo no celular, aparece um monte de receita.
2: Exato, aí você fica inventando coisa pra comer o dia inteiro em casa. Se não sai, ou você dorme o dia inteiro, você come o dia inteiro, é assim que acontece. Ontem, aí acabou não sobrando, entendeu? Não sobrou. Aí hoje vai de tutu com ovos.
1: Tutu com ovos?
2: Tutu com ovos, vamos?
1: Bom, eu vou galinha caipira com mandioca, com quiabo.
2: Quiabo? Você vai de galinha com quiabo? Bom também.
1: É que eu tô querendo, né? Mas não sei se vai rolar, né? Bom demais.
2: É. Vai que aí aparece aí um convite, né? Passa aqui no sítio, alguma coisa assim.
1: É bom demais. E o pessoal que tá na rodagem aí também ouvindo a gente, nos levando de carona, obrigado pela carona da galera aí. Vamos que vamos!
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1: Muito bem, tá dado um recadão pra você que está com a gente aqui. Vamos atender as participações. Oi, bom dia.
3: Bom dia, Sidney. Bom dia, Ellen.
2: Bom dia.
3: Ellen, como que você tá hoje? Você começou a comer peixe sexta-feira.
1: Peixe.
3: Você ia comer peixe ensopado, peixe assado, peixe frito.
1: Olha.
3: E comeu peixe desde sexta-feira pra passar mal no domingo à noite, no domingo à tarde. Como que foi? Tudo e bem agora, aí? É?
1: Tá tudo certo, Ellen?
3: A gente só pode contar a vitória depois dos 45 minutos do segundo tempo, né? É, depois que termina. É. Tudo de bom pra você, brincadeiras à parte. E tudo de bom, ficar com Deus. Tchau, Luzia Duarte, do Jardim Santiago.
2: Ô, Luzia, bom dia, benção. Tudo bom com você? Olha, eu acho que você tá enganada, porque não fui eu que falei que ia comer peixe.
1: Fui eu, né?
2: Foi o Sidney. Eu não canto vitória antes da hora, não. Só termina quando acaba. É. Meu abraço aí aos santistas, mas quem comeu o peixe, quem disse que ia comer, né?
1: Sim, ensopado, foi, frito,
2: tal, foi o Sidney, não fui eu, não. Mas eu tô sobrevivendo, Luzia. Tô bem, tô tentando me recuperar. Tomei um gol, mas eu vou sobreviver. Mas o peixinho não foi eu que comi, não.
1: Não pode deixar que quarta-feira peixe frito, peixe ensopado.
2: É, você vai de peixe de novo?
1: De novo? Quarta-feira tem de novo. É o que eu espero, né?
2: É, você espera, né? Mas um beijo pra você, Luzia. Obrigada pelo carinho da audiência. Rita Maria, bom dia, Rita. Obrigada pela participação.
1: Quem tá com a gente aqui, Sidney Allen, bom dia. Que Deus abençoe o dia de vocês. Quero ganhar esse Pix aí da Ótica Lux. Quem mandou foi a Ivanilda Matheus de Souza ouvindo a gente aí. Valeu, boa sorte pra você.
2: Maria José de Rolândia, abraço pra você, Maria.
1: Quem mais tá com a gente? Vamos lá, oi, bom dia.
4: Bom dia, Cid.
1: Opa.
4: Bom dia, Ellen.
2: Bom dia.
4: É a Cláudia Gonçalves da Silva. Coloca meu nome no Pix.
1: Beleza.
0: Ótica Lux, a luz dos seus olhos.
2: Tá cadastrada aqui, querida.
0: Uma boa segunda-feira pra nós.
1: Boa sorte pra você, valeu pela audiência.
2: Cleusa de Fátima, bom dia, Cleusa. Obrigada pela participação.
1: Falou, Dacir, bom dia.
4: Bom dia, Cid.
1: Opa.
4: Bom dia, Ellen.
2: Bom dia.
4: Certo com você aí?
1: Tudo certo.
2: Tudo tranquilo.
4: Mostra. Os três com a cabeça inchada, assim, com o Palmeiras dele, não ganhou lá.
1: É.
4: Ele distanciado do Flamengo, agora não ganhou.
1: Meu.
4: Ele, Corinthinha dela não ganha, não ganhou.
2: Não
4: perdeu
2: foi.
4: Dentro de casa.
2: Perdeu.
1: Corinthinha foi bom.
4: O Internacional perdeu também.
2: Também.
4: Perdeu fora. É. Tá bom.
2: Mas perdeu.
4: Cabeça inchada, eu tô triste que meu time, acho, não vai cair pra segunda, quase certo.
1: Aí ficou tá ruim pra vocês.
4: 89%.
2: Piorou pra você.
4: Um abraço pra vocês aí.
1: Beleza,
4: tá certo. De vocês aqui em Porto Alegre. E bota no sorteio,
2: hein? Opa!
4: Só não tá azarado, mas quem sabe um ganha alguma coisa no sorteio.
2: Então, quem sabe o Pix não flui, né?
1: É verdade. Tamo
4: junto, é. Cid, L, abraço pra vocês.
1: Valeu, Dacir.
4: Porto Alegre. Chuva em Porto Alegre, temporal.
1: Beleza, um abraço, tudo de bom pra você aí, valeu.
2: Abraço pra você, querido.
1: Quem mais tá com a gente? Vamos lá. Daqui a pouco a gente já tem mais participações, tá chegando pra gente aqui, valeu?
2: 10h28.
1: Bom dia.

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5: 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Faltam 18 minutos para as 11.

0: Sobre FM, a Rádio do Norte do Paraná. Tá aí pra você, Edson Hudson. Não tem dia, não tem hora pra você. Ótima manhã de segunda-feira, vamos que vamos. Dia nublado, você com o rádio ligado acompanhando a gente aí. Obrigado pelo carinho da sua audiência. Temperatura nesse momento 25 graus. A máxima pra hoje pode chegar aos 30 graus. Vai esquentar mais um pouquinho aí. Pessoal, vamos lá, né? Até o meio-dia amanhã, total, né? Nem sorriu.
1: Exatamente, clima agradável. Engraçado, né? Que amanhã já começa a cair um pouco mais a temperatura, é. Já começa a refrescar, a probabilidade de chuva.

0: E o inverno termina só dia 22, né?
1: 22, sempre tem 22,
0: ainda tem 23. Ainda tem essa oscilação aí de temperatura. Não vejo a hora de chegar a primavera.
1: Você
0: gosta do inverno?
1: Ah, do jeito que tá ultimamente, não dá pra entender.
0: Meio lá,
1: né?
0: Meio cá, não sabe se tá frio, se tá calor, se chove.
1: Ontem mesmo foi um dia muito quente,
0: foi.
1: Né?
0: Foi. Bem abafado, quente. Foi.
1: Nem parecia que estava aqui.
0: Que a gente tá no inverno, né?
1: Exatamente, né? Que coisa, hein?
0: Pessoal, vai mandando o seu alô, seu bom dia aqui pra gente. Código de área 43-3316-4006. 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
1: Um duzentão quebra um galho, hein?
0: Nossa!
1: Na sexta-feira ainda?
0: Então, véspera de feriado, porque segunda-feira é feriado, você ganha duzentão.
1: Já pensou?
0: Né? Pra você comemorar o 7 de setembro na segunda, festando.
1: Festando, né?
0: Não é? Exatamente. Dá pra comprar umas latinhas, dá pra fazer uma gracinha. Ó, a organização pro feriado.
1: Você ganhou, de repente, se vai ser sorteado o seu nome, o nosso amigo, o Walter, já faz o Pix, já você já aproveita
0: imediatamente. O legal de ser Pix que qualquer lugar do Brasil você pode participar, qualquer, né? Quando nós estávamos falando, a gente tem ouvintes de várias regiões, de vários estados, você pode estar participando aí com a gente, só mandar o nome completo direitinho pra entrar pro nosso cadastro, tá?
1: Beleza, faltam 6 minutos pras 11 da manhã, Roseli Gonçalves está ouvindo a gente, hoje estou de aniversário, parabéns Roseli Gonçalves, tudo de bom, parabéns pra você, felicidades aí, tá bom?
0: Tila de Rolândia, bom dia Tila, obrigada pela participação.
1: Quem mais tá com a gente? Oi, bom dia.
2: Bom dia, Eri.
0: Bom dia.
1: Tudo certinho?
2: Eu sou Rosane de Pitangueiras. Oi, eu gostaria de participar do Pix, da Ótica Lux. Beleza. A luz dos seus olhos.
0: Maravilha, tudo tá cadastrada. João Martins, um abraço pra você.
1: Mais um áudio, vamos lá. Oi, bom dia.
3: Bom dia, Ellen.
0: Bom dia.
1: Cid. Certinho?
3: Quem quer ter uma boa visão tem que ser Ótica Lux.
0: Aí sim, hein?
3: Wilson Pires, de Rolândia.
0: Opa, Wilson.
3: Valeu, bom dia.
0: Valeu. Bom dia pra você, tá cadastrado aqui certinho. Um abraço aqui pra Luzia, da Vila Talaia de Cambé. Bom dia, Luzia.
1: Um abraço aí pra Marilene Hernandes, tá ouvindo a gente. Valeu, Marilene.
0: Denis, do Jardim Brasília, de Londrina. Abraço pra você.
1: E tá chegando mais mensagem, mas só daqui a pouquinho.
0: 10h55.
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0: 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Bom dia, bom dia, bom dia pra você que está com a gente aí. Henrique e Juliano, Última Saudade. Linda, linda essa música, hein? Várias outras passaram por aqui também. E agora chegando informação com Cobra News pra você.
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2: E a justiça negou o pedido de liberdade e manteve a prisão de um empresário de 35 anos preso em Londrina por suspeita de fraude na venda de produtos médicos. A decisão atendeu a um pedido do Ministério Público e converteu a prisão em flagrante em preventiva, garantindo que o investigado permaneça detido por tempo indeterminado para não prejudicar o andamento das investigações. O empresário foi preso por policiais do GAECO na última quinta-feira em um apartamento na Gleba Palhano.
3: Polícia.
2: E o chefe de uma organização criminosa do Paraná preso na Penitenciária Federal de Brasília foi encontrado morto em uma cela na manhã de domingo. Segundo a Secretaria Nacional de Políticas Penais, a morte de Marcos Silas Neves de Souza ocorreu por suicídio. Marcos Silas tinha 42 anos e foi preso em 2021 em São Paulo, quando tentava fazer uma cirurgia plástica. Ele chefiava a organização Cartel do Sul, aliada ao Comando Vermelho no Paraná.
3: Brasil.
2: E na última semana de votações no Congresso Nacional antes das eleições, os parlamentares devem avançar em pautas prioritárias para o presidente Lula, que busca a reeleição. A partir desta segunda-feira, os projetos devem ser votados tanto nas comissões quanto nos plenários da Câmara dos Deputados e no Senado Federal. Depois dessa semana, os parlamentares só retornam para Brasília em novembro. Um dos focos do governo será a proposta de emenda à Constituição PEC do fim da escala 6x1, que tramita no Senado Federal.
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2: E a Receita Federal deposita ao longo desta segunda-feira mais de 1,2 bilhão de reais do quarto e último lote de restituição do imposto de renda. Serão beneficiados mais de 520 mil contribuintes. Para consultar a restituição, o contribuinte deve acessar a página da Receita Federal na internet, no gov.br/receita-federal, clicar em Meu Imposto de Renda e, em seguida, em Consultar a Restituição, informar o CPF, data de nascimento, ano do imposto de renda e conferir o valor. 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
3: Previsão do tempo.
2: Nesta segunda-feira, a presença de uma frente fria na altura do sul do Brasil e do sistema de baixa pressão sobre o Paraguai mantém elevados índices de instabilidade sobre o Paraná, com pancadas de chuva. Em Londrina, a mínima foi 19, a máxima chega a 30 graus. 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
0: 11.3.
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2: E vamos que vamos. 11 horas 15 minutos. Bom dia pra você que está ligadão, ligadona junto com a gente.
3: Bom dia.
2: Muito mais amor e alegria todo dia pra você.
3: Opa, bom dia, Cobra FM.
2: A Rádio do Norte do Paraná até meio-dia, amanhã total. E você, dá tempo ainda pra participar, mandar aquele alusão especial. Tem promoção no ar pra você. Manda o seu recadão aqui, manda o seu nome. E vamos juntos aqui na melhor. É segunda-feira, hein?

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0: Abre FM, a Rádio do Norte do Paraná, tá aí pra você a música da Ana Castela, É Que Eu Não Te Esqueci. Agora 11 horas e 23 minutos, um bom dia pra você que está com a gente aí, ligadão, ligadona na programação. 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Ellen Sorribas.
1: Aí sim, hein? Que bom. Horário do almoço chegando. Você decidiu do que você vai? Você vai de frango com quiabo mesmo, meu jovem?
0: Ainda não sei.
1: Não? Vamos comigo.
0: É? O que é mesmo você vai hoje?
1: Tutu com ovos. Tutu com ovos. É bom.
0: Vou fazer? Vou. Ah, então tá bom. Tem tempo pra isso?
1: Não tem não, mas tem eu vou fazer. Pessoal, vai mandando seu alô, seu bom dia aqui pra gente. Ainda dá tempo de você participar. 43-3316-4006. Não esquece de falar a cidade, a região, o estado que você tá falando. É sempre muito bom receber sua mensagem aqui. Lembrando que sexta-feira nós temos sorteios, tanto de Pix de R$200, presente da Ótica Lux, quanto do aniversariante da semana, bolo com refrigerante, presente da panificadora São Miguel Arcanjo. Só mandar o nome completo com o nome da promoção que você quer participar para entrar direitinho aqui no nosso cadastro,
0: isso,
1: ok?
0: Isso mesmo. Um abraço pra Rosânia Marques, tá ouvindo a gente, participando. Boa sorte pra você.
1: Um abraço aqui pra Elza Troisse. Bom dia, Elza. Obrigada pelo carinho da audiência.
0: Oi, bom dia.
2: Bom dia, amigo e amiga.
0: Opa.
2: Quero participar da promoção Ótica Lux.
0: Beleza, meu amigo.
2: Meu nome é Porfírio Custódio Divino Neto.
1: Opa, Porfírio.
2: Quero participar desse Pix aí. Eu sou de EP São Paulo.
0: EP, beleza.
2: Bom boa peixe, sorte. Bom prato de peixe pra você, tá, Elza?
1: Obrigada. Cuidado com o peixe. Eu tô entalada com esse peixe, isso sim, o espinho atravessou a goela. É. Eu quero mandar um abraço especial aqui pro Anderson Cianfa. Bom dia, Anderson, obrigada pelo carinho da audiência.
0: Bom dia, quero colocar o nome da minha filha no sorteio do bolo, o aniversário dela foi no sábado, parabéns pra Ana Luísa, muitos anos de vida, só não falou quem foi que mandou, manda pra gente o seu nome também, e parabéns pra Ana Luísa, tudo de bom.
1: Um abraço aqui pro Isaías, bom dia, Isaías.
0: Oi, bom dia.
3: Bom dia, Eri, bom dia, Sidney.
1: Bom dia.
3: Ana Maria de Souza, eu moro aqui no Jardim Catuaí 2, em Rolândia, queria participar do sorteio do Pix.
0: Beleza.
3: E pedir uma música aí, qualquer uma música da Ana Castelli, ofereço a todos os ouvintes. E tudo de bom pra vocês, tá? Um abraço.
0: Abraço de bom, obrigado pela participação.
1: Inês Bernardes, um abraço pra você.
0: Galerinha que tá ouvindo a gente aí, quem mais aqui? O Lima. Lima tá trabalhando e quer participar aqui com a gente.
1: O Lima, ó, você deixou o nome aqui da galera toda pra participar do Pix, tá? Cadastrado aqui, viu? Um abraço pra você, obrigada pelo carinho da audiência, todos aí.
0: Valeu pelo carinho da sintonia.
1: 11:26.

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1: Cabra FM 11:32.

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0: Neste fim de semana tivemos grandes jogos pela 25ª rodada do Campeonato Brasileiro. Vamos dar uma passadinha no placar e nos autores dos gols, começando por Atlético Mineiro 2, Vitória 1. Reinier e Thiago Borbas marcaram os gols pro Galo e Eric descontou para a equipe do Vitória. No Morumbis, o São Paulo venceu o Red Bull Bragantino por 2-1, gols de Gustavo Santana e Luciano. Do lado do Bragantino, Fernando descontou para o Massa Bruta. Placar total, 2 para o São Paulo, 1 para o Bragantino. Em São Januário, o Vasco venceu o Cruzeiro por 3-1, com gols de David, Lucas Freitas e Tietê. Do lado do Cruzeiro, Felipe Moraes descontou. O Atlético Paranaense recebeu o Fluminense, ficaram em 3-3. Leozinho, Benavides e Viveiros, de pênalti aos 95, marcaram os gols do Atlético. Ignacio, Canóbio e Hulk fizeram os gols do Tricolor. E o Corinthians recebeu o Santos na Neoquímica Arena e aos 33 minutos, Cristiano Oliva fez o gol da vitória do Peixe. E o Flamengo recebeu o Botafogo no Maracanã, placar total 3 para o Flamengo, 0 para a equipe do Botafogo, Samuel Lino marcou duas vezes e Carrascal fechou a conta aos 90 minutos. O Grêmio superou a Chapecoense por 3-1, duas vezes Gustavo Martins e Pavon fizeram os 3 gols do Grêmio. Maurício Garcês fez o gol aos 15 minutos para a equipe da Chapecoense. E em Mirassol e Palmeiras, lá no Maião, o placar total foi 1-1. Eduardo fez o gol do Mirassol e Maurício empatou aos 75. Na Fonte Nova, o Bahia venceu o Internacional por 3-2. Eric marcou uma vez, juntamente de Eric Pulga, que marcou duas vezes. Do lado do Internacional, Vitinho e Alan Patrick descontaram. Placar total, 3 para o Bahia, 2 para o Inter. Com as informações do futebol brasileiro, Augusto Galindo.
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0: Cobra FM, a rádio do norte do Paraná. Faltam 7 minutos pro meio-dia. 7 pro meio-dia, você que tá ligadão com a gente aí. Obrigado pelo carinho da sua audiência. Vamos mandar os últimos recadinhos aqui. Boa tarde.
1: Bom dia, né? Cisney. Bom dia, Ellen. Ellen, hoje de manhã assim, com uma dorzinha de cabeça básica, né?
2: Verdade, menina. Puxa
1: vida, mas também, tipo assim, já passou.
2: Passou.
1: Já passou, porque bola pra frente. Vai, Corinthians.
2: Só não tá indo pro gol, mas tá indo pra frente.
1: Eu gostaria de colocar o nome de duas pessoas no sorteio do bolo, tá? Sim. Fizeram aniversário, dia 29, Flávia Garcia. E no dia 30 foi a Silvana Santos, que fez aniversário.
0: Parabéns pras duas.
1: Parabéns pra elas e quem sabe elas ganham um bolinho aí, né?
0: Boa sorte.
1: Tenham todos uma ótima semana, tá bom? Beijo, sou a Sandra Souza aqui do Jardim Planalto.
0: Valeu, Sandra, tudo de bom.
2: Beijo,
0: pra você.
2: Beijo, Sandra, obrigada pela participação. Um abraço aqui pra Andréia Cavalcante. Bom dia, Andréia, obrigada pelo carinho da audiência. E agora os parabéns mega especiais vai para Ana Luísa, que fez aniversário dia 29, Flávia Garcia, que também fez aniversário dia 29, Silvana Santos, que fez aniversário dia 30, e para Roseli Gonçalves dos Santos, que está fazendo aniversário hoje. Parabéns, muitas felicidades a vocês.

0: Feliz aniversário a todos os aniversariantes que concorrem a bolo com refrigerante no oferecimento da panificadora São Miguel Arcanjo. Sorteio será na próxima sexta-feira, quem sabe seja você. Ellen, bora?
1: Bora.
0: Bora, bora, bora.
1: Pessoal, excelente término de segunda. Amanhã, se Deus permitir, a partir das 9 horas da manhã, Ellen Sorribas no nosso Manhã Total na companhia.
0: Do Sidney Domingues.
1: Grande abraço a todos. Excelente tarde. Tchau, povo. Falou, Sidney.
0: Falou, Ellen. Até amanhã, se Deus quiser. No Pique da Alegria. Vem ele aí, José Gazzone, daqui a pouquinho, pra comandar a festa aí, o Baú da 107. As músicas do passado pra você, com certeza, relembrar os bons momentos, né? Velhos tempos, boas lembranças. Então, daqui a pouquinho, Baú da 107. 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
10: Acertando, meio-dia e 26.
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11: Meu boa tarde para você que está sintonizado na Cobra FM 107.1 nesta segunda-feira, dia 31 de agosto de 2026. Eu espero que esteja tudo muito bem com você, com sua família. Eu desejo que você tenha um ótimo dia, uma ótima semana, e o mês de agosto chegou ao final. E você sabe que eu conversei com várias pessoas, eu vi várias manifestações e o pessoal todo falou que o mês de agosto passou bastante rápido. Bom, de uma coisa eu vou concordar aqui com várias pessoas que falaram para mim o seguinte: foi um mês que nós tivemos menos poeira, menos fumaça, porque geralmente na nossa região o mês de agosto é um mês com bastante poeira e bastante fumaça, né? Porque tem as queimadas, enfim. Mas esse mês, pelo menos por onde eu caminho, eu não vi tanto isso daí. Esperar que o mês de setembro seja um mês abençoado aí para todos nós também, né? Vamos lá, eu quero fazer um comentário aqui mais rápido hoje e dizer o seguinte: os cientistas têm falado bastante, a internet tem repercutido, é claro que de vez em quando tem os exageros, sobre a questão do El Niño, que é um fenômeno de aquecimento do Oceano Pacífico, enfim, e que ele acaba causando muitos transtornos meteorológicos aqui para o Brasil, já que o Brasil é um país continental. E, na verdade, algumas amostras, ele já está dando para nós. A gente já falou aqui várias vezes de tornados aqui no estado do Paraná. Esse final de semana nós tivemos aí algumas ocorrências no sábado à noite em Londrina, com destelhamento de casas, vendaval, muito granizo também em vários municípios do estado do Paraná. Bom, então o que está se desenhando aí para os próximos meses é a possibilidade de nós termos aí muitas intempéries no que diz respeito à questão meteorológica. E aí eu quero falar aqui que nós todos, não apenas as prefeituras, mas nós todos temos que nos ficar preparados para esses eventos, porque eles podem realmente acontecer, como estão acontecendo e como nós estamos vendo aí nas previsões. E aí é claro que as prefeituras, os estados têm que estar preparados com aqueles utensílios que são os mais recorrentes quando nós precisamos: lonas, motosserras, a equipe com caminhonetes, enfim, a questão do serviço de saúde e tudo mais. As empresas de energia elétrica têm que realmente ter os plantões preparados para restabelecer logo a energia elétrica, mas também a questão da arborização, sempre fazer as medidas preventivas, enfim, dizer que todos nós temos que pensar que isso pode acontecer com a gente e que nós temos que estar preparados sobre todos os aspectos, pensar em todos os detalhes, beleza? Esta é a dica para todos e todas, e eu me despeço deixando um grande abraço do João Pavinato.
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16: 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Está começando Baú da 107. Por aqui, José Gazzone. Se liga, gente.
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16: 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Oi, tudo bem com você? Tudo tranquilo? Hoje, segunda-feira, 31 de agosto de 2026. É, gente. Último dia do mês. E aí, tudo bem com você? Passou bem o seu final de semana? Sempre curtindo o Cobra FM? Então, é um prazer, é uma alegria estar aí fazendo parte da sua vida, da sua história. E aqui no Baú da 107, você relembra os seus melhores momentos. Está apenas com

0: 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Conserve os olhos fixos no ideal sublime e lute sempre pelo que deseja. Pois só os fracos desistem e só quem luta é digno de vida. Cobra FM 107.1. Este é o programa Baú da 107. Pelas ondas da Cobra FM, até as duas, você juntinho comigo, eu juntinho com você, nesta linda tarde de segunda-feira. Vamos juntos relembrar e reviver os melhores momentos.
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3: Acertando, 12:37.
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Cobra FM, você está ouvindo o programa Baú da 107. Na hora do seu almoço, você ligado e curtindo. E lembrando que você também pode estar compartilhando aí a nossa programação, tá bom? Fica à vontade. Vamos juntos, até as duas, o melhor da música, as canções que fazem você relembrar dos seus melhores momentos. Ame, acredite, pense, grite, sonhe.

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0: Cobra FM, você está ouvindo o Baú da 107. Por aqui, José Gazzoni, junto com você, nesta tarde de segunda-feira. E aí, tudo bem? Tudo tranquilo por aí? Vamos juntos relembrar e matar saudades?
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2: Acertando, 1:02.

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Este é o programa Baú da 107. Para você que está aí no campo, você na cidade, você no sítio, você aí no centro, no comércio ligado, você aí pelos bairros ligadinho aqui na Cobra FM. Muito obrigado aí pelo seu carinho, pela sua sintonia. Vamos juntos até as duas. O melhor da música você ouve aqui. Baú da 107. Para você recordar e matar saudades. É um prazer ter você aí do outro lado. Fique à vontade. Aumente o volume. Baú da 107. 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

0: Cobra FM 107.1. Uma ótima segunda-feira para você. Ligado, curtindo. Vamos juntos recordar. É, gente. Recordar dos melhores momentos. Cada momento é um momento especial para recordar das lembranças, dos momentos inesquecíveis. E aqui proporcionamos para você o melhor da música. 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Eu faço da dificuldade a minha motivação. A volta por cima vem na continuação. 107.1.
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0: 1:31. 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
4: 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Fique ligado aqui, Zé.
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6: E a Defensoria Pública do Paraná e o Tribunal de Contas do Estado firmaram um protocolo de intenções para fortalecer a prevenção e a resposta dos municípios a desastres socioambientais e eventos climáticos extremos. A proposta é fazer com que a atuação vá além da emergência, ajudando as prefeituras também no planejamento, na gestão dos recursos públicos e na proteção das populações mais vulneráveis.
7: Economia.
6: E o setor de prestação de serviços não financeiros empregou mais de 15 milhões de pessoas em 2024. Esses trabalhadores receberam, em média, 2,2 salários mínimos mensais. Há dois anos, o cenário era composto por 1 milhão e 900 mil empresas ativas que pagaram, ao todo, mais de 644 bilhões de reais em salários e outras remunerações, como férias e comissões. Os dados fazem parte da pesquisa anual de serviços, divulgada pelo Instituto Brasileiro de Geografia e Estatística, IBGE.
7: Brasil.
6: E os jovens brasileiros de 16 a 24 anos apresentaram incidência de tabagismo maior que outras faixas etárias em uma pesquisa do Instituto AC Camargo Câncer, em parceria com a empresa Nexus. Nessa faixa etária, 19% dos entrevistados se declararam fumantes ativos de cigarros comuns ou eletrônicos, número acima da média nacional, 17%, e de todas as outras faixas etárias. A pesquisa entrevistou mais de 2 mil pessoas em todo o país.
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6: E a proposta de emenda à Constituição, PEC da Segurança Pública, entrará na pauta de votação da Comissão de Constituição e Justiça do Senado nesta semana. As discussões sobre o tema será na próxima quarta-feira. A PEC da Segurança Pública, de iniciativa do governo federal, prevê o endurecimento das regras para chefes de organizações criminosas e cria um novo pacto federativo entre União, estados e municípios para o enfrentamento ao crime organizado no país.
7: Previsão do tempo.
6: Início de tarde de estabilidade em toda Londrina e região. Cambé marca agora 28 graus. Agora no Jardim Bandeirantes, região oeste de Londrina, os termômetros marcam 30 graus. 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

0: Tá aí o som de Bonnie Tyler, Total Eclipse of the Heart. Agora 1h49. Uma ótima tarde para você ligado. Cobra FM. Cobra FM, boa tarde para você ligado por aqui, José Gazzone, junto com você nesta linda tarde de segunda-feira, hoje 31 de agosto de 2026. A Rádio do Norte do Paraná. Chegou o momento da nossa tradução do dia. Trazendo para você hoje, Lenny Bruce, Over You. Foi lançado em 1983 e você vai conferir agora no Baú da 107.
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0: Muito bem, tá aí, Jota Quest. Amor maior. Bom, gente, eu vou embora. Obrigado aí pelo seu carinho. Quem está curtindo aqui o nosso programa, a Maria do Bairro. Também o Dacir Lino. Faltando um minuto, na sequência, o Eli vai comandar a sua tarde. Eu retorno amanhã, se assim Deus permitir. Tenha aí uma ótima tarde. E até lá, gente. Valeu.
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2: Tô de bem comigo, de bem com você, de bem com a vida. Bom demais ter você por aqui, seja bem-vinda, seja bem-vindo. Ótima tarde de segunda, segundo. Que bacana, hein? Bom ter você aqui na nossa programação, abraço. Final de semana foi tudo ok? Tomara que tenha sido maravilhoso, que você esteja muito bem. Nova semana!

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0: 31 de agosto, ano é 2026, bora falar comigo? Para falar aqui com sucesso, o nosso WhatsApp 43-33-16-4006. Participe aqui da nossa programação. Abraço para você.
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Aqui na nossa programação tem João Bosco e Vinícius com Hugo e Guilherme, Ancorado 107 e as músicas mais tocadas em todo o Brasil. Seja bem-vinda, seja bem-vindo. Boa tarde para você que está aí mandando a sua participação aqui no 3316-4006. Amigão Sucesso!

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1: Fred e Fabrício aqui na nossa programação. Tem pra você música linda, maravilhosa. Você não cuidou.
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1: 2h29.

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18: 2h36.
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18: O mundo dos famosos aqui na Festa do Ouvinte. Yuri Lima expõe dificuldade com a filha depois de se separar de Isa. Aí de fundo a Isa. Isa Lima abriu o coração no domingo, melhor dizendo, Yuri Lima abriu o coração no domingo 30 de agosto, depois de passar alguns dias ao lado da filha, Nala, fruto de seu antigo relacionamento com a cantora Isa. O jogador publicou um registro ao lado da menina e falou sobre a dificuldade de se despedir dela depois de passarem alguns momentos juntos. Ainda, o volante do Primavera contou que tenta guardar fotos e vídeos da filha para diminuir a saudade no período em que fica longe. No entanto, quando está com Nala, acaba deixando o celular de lado para aproveitar a companhia da pequena. Aqui, o mundo da fama, o mundo dos famosos, o jogador Yuri Lima expõe dificuldade com a filha depois de se separar de Isa. Obrigado aí pelo rádio ligado. Boa tarde pra você. Uma ótima segunda-feira, agora 2h38.
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rádio, bairro que você tá ouvindo. Muito obrigado você que já tá mandando aqui a sua participação. Um abraço aí pra Vanessa, a Andressa, e também um abraço aí pro Paulo Sérgio, um abraço aí pro Dejair de São Martinho, tá ouvindo aqui a nossa programação. Quem mais tá por aí? É só mandar aqui a sua participação, o seu salve, que a gente manda um alô pra você, a gente agradece aí o seu rádio ligado, tá bom? Obrigado aí pelo carinho, obrigado pela audiência. Grupo Menos é Mais.

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1: E a Prefeitura de Londrina está realizando na tarde desta segunda-feira, por meio da Secretaria Municipal de Planejamento, Orçamento e Tecnologia, uma audiência pública para apresentação e discussão do projeto de lei orçamentária do município de Londrina para o exercício financeiro de 2027. O encontro está sendo realizado no auditório da Prefeitura, na Rua Duque de Caxias, 635, segundo andar. A LOA é um instrumento que define como o município prevê arrecadar e aplicar os recursos públicos ao longo do ano. O documento estabelece as receitas estimadas e fixas, as despesas previstas para as áreas e serviços como saúde, educação, assistência social, infraestrutura e demais ações da administração municipal.
2: Economia.
1: E o Conselho Monetário Nacional ampliou em 3 bilhões de reais o limite para operações de crédito de estados e municípios para 2026. Com isso, o limite global anual sobe de 23,6 bilhões para 26,6 bilhões. A medida vale para as operações com ou sem garantia da União, permitindo que os governos estaduais e prefeituras tenham mais margem para novos financiamentos. O objetivo é utilizar o melhor espaço fiscal previsto que estava ocioso.
2: Brasil.
1: E a Agência Nacional de Telecomunicações, Anatel, definiu regras para os sistemas anti-spam oferecido por operadoras de telefonia, com o objetivo de proteger usuários contra ligações abusivas. A medida foi adotada após ao menos 7 empresas reclamarem do sistema anti-spam da Vivo desde junho. Elas alegaram que o recurso foi responsável por bloquear milhares de chamadas legítimas.
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1: E a nova resolução da Agência Nacional de Vigilância Sanitária Anvisa redefine as regras para laboratórios públicos e privados responsáveis por ensaios de controle de qualidade em produtos e serviços sujeitos à vigilância sanitária no país. Entre as medidas estão manter licença sanitária válida, ter responsável técnico habilitado e adotar um sistema de gestão da qualidade, alinhando a norma internacional da ABNT, que prevê requisitos para competência de laboratórios de ensaio e calibração.
2: Previsão do tempo.
1: Tarde de nebulosidade variável no estado do Paraná. Rolândia marca agora 27 graus. Agora no conjunto Maria Cecília, zona norte de Londrina, os termômetros marcam 30 graus. 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
3: 3:02 na Cobra FM.
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2: Olha, tem um Pix aqui pra você de duzentão. Quer din-din? Quer din-din no bolso? Quer? Aqui tem din-din, din-din. Você gosta de din-din, né? Mas quem não gosta de din-din? Quem não gosta de din-din? Ah, rapaz, né? Um abraço pro Gustavo, tá aqui no estúdio. Falei em din-din, ele... Ele entrou com a cara feia, né? Você gosta de din-din? De din-din? Aí ele já viu... Né? É. Abraço, Gustavo. Gustavão. Gente, olha, falar em din-din, tem din-din aqui da Ótica Lux, um Pix de duzentão. Se você falar em din-din, todo mundo lança da risada, né? Eita, você quer ver se perdeu uma amiga? Fala assim, ó, me empresta um din-din aí. Você perde um amigo, né? Nossa, um amigo já muda de prosa. Mas aqui é diferente. A Ótica Lux preparou pra você aqui, ó, um Pix de duzentão. Pode cair na sua conta, hein? Bora então mandar vir só na participação. Só você participar aqui que já concorre. Só fala, oi, sucesso, oi, Cobra FM. Aqui você sabe, um amigo, um campeão em cada horário. Então tá valendo a sua participação no 43-33-16-40-06. Pode pedir música, pode mandar aí um salve aí nessa segunda-feira, mandar beijo, mandar abraço. Que você... já concorre um Pix de duzentão da Ótica Lux. É din-din na mão. Quem quer dinheiro? É din-din na mão, hein? Participe, tá bom? A galera já tá mandando aqui, né? É 3:10. Ótima tarde pra você. Din-din, duzentão, gentileza, Ótica Lux. 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
11: Faltando pouco mais de 30 dias para o primeiro turno da eleição presidencial, Luiz Inácio Lula da Silva do PT continua liderando as pesquisas para sua reeleição no Brasil. No Paraná, contudo, os dados da última pesquisa Quest divulgada mostram que Flávio Bolsonaro do PL é quem tem a preferência da maior parte dos eleitores, apresentando quase o dobro das intenções de votos do petista. Conforme o levantamento, que entrevistou 804 pessoas e tem a margem de erro de 3 pontos percentuais para mais ou para menos, Flávio tem 41% das intenções de voto dos paranaenses. Lula vem logo atrás com 23%. Na sequência aparecem Ronaldo Caiado do PSD com 5%, Romeu Zema do Novo com 3%, Renan Santos do Missão com 2%, Augusto Cury do Avante com 1% e Edmilson Costa do PSB também com 1%. Com as informações das eleições 2026, Dárcio Campos.
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13: Ô, gente, boa tarde.
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13: E aí?
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13: Bom demais, hein, ter você aqui. Eu tô feliz comigo, feliz com você. Feliz com a vida. Nova segunda-feira, nova semana, né? Segunda-feira. Nova também, né? É outra segunda.
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13: Tudo de bom pra você. Muito obrigado pelo rádio ligado. Oi, sucesso. Quer ganhar o Pix da Ótica Lux? É. Top demais, né? Duzentão. A luz dos seus olhos. Porfírio Divino e P. São Paulo. Toca a música aí, se ela me largar. Por isso, pra todos aí. Obrigado, viu, meu amigo? Meu amigo Porfírio Divino e de IP São Paulo. Então tá aí, boa sorte pra você. Você participa aí. Quem sabe você pode levar esse duzentão. Din-din na mão, né? Pix no, na sua conta aí. Eita! Coisa boa, né? 33-16-40-06. Participe aqui, a galera tá participando e boa sorte para você que tá participando aqui, tá bom? Araqueto, né? Araqueto aqui, presentão da Ótica Lux. Aqui não vale a pena sentir saudade. Carta branca.

do ano de 1999. Essa música foi lançada em 99. Deixa eu olhar se eu tinha aqui 99. Deixa eu pensar aqui. A música é Segundo Sol, KCL. Bom, com Nando Reis, né? Lançada em 1999. Um tempinho, né? Um bocadinho aí. De 1999. Segundo Sol, mas é linda essa música, hein? Que música linda. Que letra maravilhosa. Presentão. Ótica Lux. A luz dos seus olhos. Falei em presentão, duzentão tá aí, ó. Um pix pra você, marca bobeira não. Só manda um salve pra Cobra FM pra você concorrer. Só isso. Ô, sucesso, ô Cobra FM. Ô Cobra FM. E boa sorte pra você, tá bom? Duzentão, pode cair na sua conta um pix. Uma parceria com Ótica Lux. A luz dos seus olhos. É de Brito e Samuel. Chorei no sinal.

Ed Brito! Ed Brito e Samuel, chorei no sinal. Top das tops, hein? Abração pra você, obrigado por essa energia positiva. Na Cobra FM 3:32.

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6: Ô, gente, que bom que você tá

de agosto, ano é 2026. Quem tá de data nova, quem vai dar churrasco hoje é a Sandrilena. Pedi pra convidar todo mundo aqui, hoje tem churrasco, coisa boa, né? Sidney Soares também tá dando churrasco. Maria Figueiredo, olha só. Que bacana, enquanto a gente tá dando churrasco, a Keila Thaís também tá dando churrasco. Parabéns, parabéns, Aparecida, Belisário, Ângela aí, né? Tá dando churrasco também. Que legal, um abraço aí pra todo mundo aí. Parabéns, José Roberto, tá dando churrasco. Tá aí, né? Tem muita gente dando churrasco nesta segunda-feira, 31 de agosto, o ano é 2026. Parabéns da Cobra FM.

Felicidades para você que hoje completa mais um de vida. Parabéns, tudo de bom. Hoje é seu aniversário, então acredita aí, ó. Manda aí um salve, um alô aqui pra Cobra FM, aqui pra gente. Você pode cair um pix aí de duzentão na sua conta aí da Ótica Lux. Já imaginou? Semana de nível, din-din no bolso da conta aí. Então bora aí. Sorte tem quem acredita nela. Se não acreditar, não tem jeito, né? Quem fala não ganha nada, mas não acredita. 33 16 40 06. Participe aí!

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1: Oi, gente, boa tarde pra você. Obrigado pela companhia.
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1: Sucesso.
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1: Obrigado aí, o meu amigo de IP São Paulo, pede a música aí. A música, se ela me largar, já vou preparar aí a música. Quem mais tá comigo? A Maria. Ô Maria, abraço pra você no Teresópolis, Rolândia. Muito obrigado. Deixa eu ver quem tá por aqui. Alô, sucesso.
5: Boa tarde, Li Reis.
1: Boa tarde, sucesso.
5: Sou Rosângela Aparecida da Silva Diniz, de Pitangueiras.
1: Prazer ter você aqui.
5: Eu gostaria de participar do sorteio Ótica Lux, A Luz dos Seus Olhos.
1: A Luz dos Seus Olhos.
5: E gostaria de ouvir a música Mensagem Errada. Feliz pra todo mundo que
1: beleza.
5: Curte.
1: Abração pra você, tá? Valeu pela participação. 33 16 40 06.
6: Ele coloca eu no sorteio do Pix da Ótica Luz,
1: tá
6: a luz dos seus olhos.
1: A luz
6: coloca
1: dos seus olhos.
6: Tá?
1: Boa sorte pra você.
6: Meu nome é Cris Fátima Silva. Um abraço, uma boa tarde.
1: Outro 33 16 40 06. Alô, sucesso.
7: Boa tarde, amigo sucesso.
1: Boa tarde, sucesso.
7: Estou ligadinha no programa.
1: Que bom, hein?
7: Quero ouvir uma música com o Eduardo Costa.
1: Eduardo Costa.
7: E quero participar desse sorteio, hein, desse Pix aí do Zentão.
1: Boa sorte pra você.
7: Tô ligadinha.
1: Aí sim.
7: Quero oferecer essa música pra minha mãe, Maria Helena, e a Maria Eduarda. Tão ligadinha
1: Maria
7: em casa
1: Helena,
7: no programa.
1: Maria Eduarda.
7: Tô trabalhando, mas elas são ligadinhas em casa.
1: Que beleza. Obrigado pela sua participação, um abraço pra sua família. Top, top demais aí, né? Obrigado aí pela participação, a galera tá mandando aqui. Deixa eu ver quem tá por aqui, vamos ver já.
8: Olá, meu nome é Cleide, moro aqui em Lerroville.
1: Lerroville?
8: Distrito de Londrina.
1: Oh, que legal.
8: Gostaria de concorrer aos sorteios.
1: Então tá bom.
8: E gostaria de ouvir uma música do Eduardo Costa, nova.
1: Beleza, um abraço aí pra Lerroville. Também ouvindo a Cobra F.

0: Na participação do ouvinte, Jean Giovanni, mensagem errada. Alô, São Martinho, fala comigo. Abraço, São Martinho, na Grocenter. Pra você e toda a família, pra todo mundo aí, aquele abraço. Fala comigo.
1: Ô, sucesso, boa tarde. Sucesso. Tudo bom?
0: Tudo,
1: beleza?
0: Na paz.
1: Beleza. Quero desejar os parabéns pra minha sobrinha Camila Banzato. Tá bom?
0: Que legal, parabéns.
1: Colocar no sorteio aí também.
0: Beleza.
1: Beleza, meus parabéns, Camila. Deus abençoe. Tio te ama muito.
0: Aê, esse é o tio, né? O tio é sucesso, hein? É o tio São Martinho. Que maravilha, hein? Gente, muito obrigado você que tá participando, você que tá mandando o seu salve. Tá concorrendo aqui um Pix de duzentão. Participou aqui da nossa programação, já concorre. Só um salve, uma boa tarde, um oi. Se pedir música também concorre, né? Só mandar aí. Só participar que você concorre aqui, tá bom? 33 16 40 06. Será que é pra mim aqui, André?
2: Ô, fala com nós. É o Lima. Manda um Jorge Matheus pra nós aí do Ferro Velho Central.
0: Jorge Matheus.
2: Tem um cabo aqui que eu acho que ele é apaixonado pelo Jorge Matheus, rapaz.
0: Que sucesso, hein?
2: E não esquece de colocar nós no sorteio, não, hein?
0: Beleza, então. Abraço, hein? Gente, eu tô ficando por aqui, tá chegando o Peruca. Aqui você tem um amigo, um campeão em cada horário. Tô indo embora. Tchau, gata. Tchau, gato. Fui.

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0: 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Ô, Boteco.
1: Ótima segunda.
2: Vai começar de novo.
1: É, meu filho, vai começar de novo aí. Ótima tarde.
3: Alô, amor.
1: O quê?
3: Não se assusta.
1: Não se assusta

0: Modão. E tocando os modão nesta segunda-feira.
1: Eita, segundona brava, tô virado.
0: Cê tá louco? Segunda-feira é um trem amarrado, cê tá maluco? É, meu filho, a giripoca vai piar aqui no boteco, você sabe. E das quatro até as sete.

0: un vacío. Ótima tarde pra vocês.
1: Ô, Piro, mete o fumo.
0: Deixa comigo até as 7 da noite. O melhor filme da moda sertaneja é aqui no Boteco do Peruca. Vocês sabem muito bem com ele, Diogo Cleiton, aqui pela 90.3. Alô, pessoal do Vale do Paranapanema, obrigado pela grande audiência, pelo carinho pra você aqui da 107.1. Estava com o sucesso do rádio. Agora no Boteco é o Peruca.
1: Peruca!
0: E você manda essa mensagem, vai participando e pedindo seu modão.
2: Ai, Peruquinha,
0: fala comigo que eu sou seu amigo
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0: aí, Edson e o Hudson.
1: Boteco.
0: Cadê o povo no boteco participando da moda aí?
2: Peruca.
0: Opa.
2: Tamo aqui, não, Ferro Velho Central. Ferro. Acabou a amarelinha, viu?
0: Acabou, viu?
2: Manda um Bruno e Barreto pra nós.
0: Bruno e Barreto.
2: 40 graus de amor.
0: Nossa.
2: A molecada aqui quer estar.
0: Tá bom.
2: A moleque. E aqui o bagulho é louco, bruto.
0: É mesmo?
2: Eles gostam de tirar foto no girassol.
0: Ué, uai. Mas que conversa que é essa?
2: Tira foto no girassol.
0: Ah, meu Deus do céu, não é possível. Quer dizer então que o pessoal aí do... Ferro Velho Central é tudo macio? Alô, Lima! É tudo macio aí?
3: Senhora, senhora!
4: Mete o fumo.
0: Daqui a pouquinho tem um Bruno Barreto no boteco, só moda boa!
5: Alô, peruca, boa tarde, peruca!
0: Tira essa música de por aí!
5: Peruca, toca Gilberto e Gilmar aí pra nós, dois passarinhos! Positivo!
0: Positivo, é!
5: Ofereço pro Crodoaldo!
0: O Cro!
5: Ele escuta essas músicas aí, ele lembra da paeta, peruca!
0: Vixe Maria!
5: Ele tomava banho pelado no rio!
0: Lá ele! É o rolo!
5: Ele vai saber, certeza que ele vai mandar mensagem. Que ele enche os olhos de água, peru.
0: É mesmo?
5: Manda aí pra nós, positivo.
0: Quer dizer então que ele mergulhava peladinho? É mesmo?
5: Crodoaldo vem Florestópolis e não trouxe a minha amarelinha, peru.
0: Olha só, cara. Não, é
5: não trouxe minha amarelinha pra Porecatu, peru.
0: Que amiga é essa, hein?
5: O homem tá malandro, viu?
0: Tá malandro.
5: Tem que comer carne em Florestópolis, mas não trouxe a minha amarelinha, peru.
0: Rapaz, o Crodoaldo tá mais enrolado que namoro de cobra. Tá mais sem graça do que dançar com a irmã em festa. Alô, Clodoaldo, o menino do Rio, daqui a pouquinho tem pra você.
6: E meu amor, você
0: é em ciminha.
7: Eu passei na sua terra, já era de madrugada.
0: Oh, vai ver um pouquinho.
7: As luzes da sua rua estavam quase apagadas.
0: O louco, rapaz.
8: Toque esse modão aí, peruca. Deixa comigo. Pardinho.
0: Beleza.
8: Um abraço.
0: Um valeu, Sebastião. Daqui a pouquinho, seu modão.
9: Eu passei na sua terra.
0: Já é.
10: Boa tarde, boa tarde. Estamos aqui ligados na programação.
0: Beleza.
10: Mandar uma música boa pra nós aí de Sula Miranda.
0: Sula Miranda?
10: É bem antigua, né? Boa mesmo.
0: Tá bom.
10: Ofereço aí pro meu neto Cauã Pedro, minha neta Manu.
0: Alô, Cauã.
10: Minha esposa, a minha filha.
0: Segura aí, meu parceiro Farias. Alô, Cauã Pedro. Alô, Cauã Pedro.
10: Manda pra nós aí, roda uma música boa aí. Tamo aqui na escuta.
0: Vambora.
10: Isso procede ou não? Fala procede. Pra nós, meu amigo.
0: Com certeza.
10: Você não sabe uma coisa, perucão. Aqui teve na minha casa aqui, ó, hoje. Vem fazer uma visita pra mim aqui. Diogo Cleito, rapaz. Veio aqui, perdeu um tempinho, veio aqui tomar um café.
0: O chapeludo?
10: Tô esperando sua visita aqui, meu amigo. Fala eu pra vou. Nós quando é que você vem.
0: Eu vou sim, meu parceiro Farias. Pode ter certeza que logo o peruca aparece aí. Vou levar um café pra você do Kindu, com a garrafinha do café Kindu ainda, beleza? Alô, Diogo Cleito, meu parceiro. O chapeludo da Rádio Cobra FM. Ligadinho com a gente em Porecatu. Tá lá no meu parceiro Farias. Tomando um café.
11: Tarde. Bom ou não?
0: Bom, é.
11: Peruca, dá uma olhada nessa armada aí, peruca.
0: Armada.
11: Não, nem eu não tô acreditando, rapaz. Os caras é coedor. Galera da colheita aqui, do chicrete de galinha de EP, rapaz.
0: Chicrete de galinha.
11: Não tô entendendo mais nada, peruca. Os homens que é colheitor trabalham na roça, na saroba. Os homens tá tomando danoninho de coco, peruca.
0: Danoninho de coco?
11: Que é isso, peruca?
0: Não.
11: Qual é aquela moda?
0: Para, segura. Na segunda-feira. Danoninho de coco?
12: Ô papai, esse cara aí é estranho.
0: Ah, tô achando estranho até demais.
11: Mudar o moderno, que não dá pra entender mais nada.
0: Não dá.
11: Os homens tá tomando danoninho de coco.
0: Oi,
11: e danoninho de ameixa dá dor de barriga nele, sorte no intestino.
0: Ai.
11: Dá uma ferroada nele aí pra nós, peruca. Manda um abraço pra galera da Zaga Autoelétrica.
0: Tá mandada a ferroada, alô pessoal da Zago Autoelétrica. Quer dizer então que vocês gostam do danoninho de coco. O outro tá ruim.
13: Aquele danoninho de coco logo cedo, né?
0: Aí, ó.
1: no Rubão, já passei ali, já agarrei um. Esse é top.
0: Rapaz do céu, os meninos da coeta, chiclete de galinha. Vocês é uma

0: tchá. Ô, louco!
1: Ô, peruca, boa tarde, tarde, peruca. Boa tarde, de tarde.
0: Tarde, tarde, ô, tarde.
1: Ô, São Martinho. Quero desejar meus parabéns aí pra minha sobrinha. Tá fazendo 9 anos hoje.
0: 9 aninhos.
1: O nome dela é Camila.
0: Camila.
1: Camila, fazendo o aniversário hoje. Show. Deus derrame muitas bênçãos sobre ela. Eu amo muito ela, tá
0: show
1: bom?
0: De bola.
1: Manda os parabéns pra ela aí. E põe ela no sorteio aí.
0: Tá mandados, bom? Parabéns.
2: Parabéns.
0: Pra Camila.
2: Parabéns, menino.
0: Muitos e muitos anos de vida, Camila. Aproveite que o São Martinho tá bonzinho. Pega um presente bom.
3: Boa tarde, peruca.
0: Tarde.
3: Teu programa começou ótimo. Peruca do céu, que música.
0: Você gostou?
3: Mata nós não, peruca.
0: Você gostou?
3: Peruca, eu tenho uma fofoca. Sábado eu tava ouvindo o programa do cowboy. Eu ouvi ele falando.
0: Bicho, mas... Ô, Isabel, agora virou rolo, hein? Tem dois cowboys aqui na rádio. É chapeludo pra lá e chapeludo pra cá. Qual dos cowboys que é?
3: Tem uma fofoca.
0: Hã?
3: Sábado eu tava ouvindo o programa do cowboy.
0: Hã?
3: Eu ouvi ele falando que quem soltou o giló foi o peruca.
0: Que comer.
3: Peruca do céu. Você sabe quem é o cowboy, né? Que eu falo, né? O Zeca Motoqueiro.
0: Tá bom. Agora...
3: Não falo pra ele que eu te falei, tá, peruca?
0: Tá bom.
3: Mas ele falou no rádio que você soltou o giló, peruquinha. Pelo amor de Deus, peruca, conta essa história direito, peruca. Sou sua vida de sempre, peruca. Isabel Nunes, de Rolândia, peruca. Quem soltou o giló, peruca?
2: Giló no escuro pra não ser
0: reguinho. Rapaz, que rolo, hein? Gente, vocês têm que gritar em mim. Acredito no peruca.
2: Quem soltou o giló?
0: Não acredito no Zeca, não, que ele é mentiroso.
2: Quem soltou?
0: Na verdade,
2: quem soltou o giló?
0: Quem tá soltando esse cachorrinho faz tempo. Faz tempo e não quer assumir e joga a culpa nos outros. É o Zeca Motoqueiro. É. Tá soltando, rapaz. Inclusive, ele prefere soltar à noite. Pra ninguém ver que foi ele. Ele tira o chapéu, fica sem chapéu, tira a bota, fica de chinelo. Só pra não ver que foi ele que sortou.
4: Ô, meu amigo peruca, tamo por cá. Manda um modão pra nós aí, não. Aqui não, pica-pau. Aqui é Aroeira.
0: Aí sim, ó.
4: Feliz pra todos que gostaram da música. Por Fio Divino de EP. Coloca eu aí no sorteio do duzentão aí. Quero participar.
0: Rapaz, verdade. Pode ficar
4: Lux. A luz dos seus olhos.
0: Falou.
4: Fica
0: tudo.
4: Com Deus, meu amigo.
0: Show de bola, meu parceiro, obrigado pela audiência. Alô, Porfírio Divino de EP. Daqui a pouquinho tem a sua moda, beleza? E você, quer concorrer a duzentão? 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
6: Alô, peruca!
0: Alô, alô, Walter!
7: Boa tarde, peruca, sou Rosângela, parceira da Silva Diniz de Pitangueiras. Eu queria participar do sorteio da Ótica Lux, a luz dos seus olhos. Duzentão vai ajudar bastante,
0: nossa,
7: né?
0: Aí eu com o duzentão agora.
7: E eu queria pedir a música do Felipe Falcão.
0: Felipe Falcão.
7: Hoje não é nosso dia. Fez pra todos os homens casados que décimo de mulher solteira.
0: Nossa. Como é que é? Como é
7: nosso
0: que é?
7: Nosso dia. Fez pra todos os homens casados que décimo de mulher solteira.
0: Mas tem homem casado que dá em cima da solteira, é isso mesmo?
7: Hoje não é nosso dia. Fez pra todos os homens casados que dá em cima de mulher solteira.
0: Aí é rolo, hein? Esse negócio aí é rolo.
8: Boa tarde, peruca. Que é o Fiotão. Toca pra nós aí. Christian Ralph, cachorro de madame. Deixa pra vocês a rádio, pra todos os ouvintes. Pro subindo minha seria Talismã. Pro Cretinho da Fã e Molecado do Busão. Pro Bruno de Andrade. O Aldecirus, o Sid Nelson, o homem mais apaixonado de Rolândia.
0: Sid Nelson, garoto, que nome. Da
8: música. Falou, meu querido, tchau, obrigado.
0: É nóis, meu parceiro. Alô, alô. Meu amigo Fiotão, açougue e mercearia Talismã. Fala pro peruca o que realmente aconteceu com o gato sem pelo. Explica pro peruca. O que aconteceu?
9: Fala, peruca. Oh, meu querido peruca.
0: Ai, meu Deus do céu.
9: Manda uma música do Alan e Aladim pra minha esposa, esse aniversário hoje, viu?
0: Beleza.
9: Só que o cabeça de milho Franskine.
0: Show de bola.
9: Fala comigo, peruca.
0: Fala comigo que eu sou
9: a
0: seu amigo.
9: A Espiga tem aniversário hoje, beleza. 45 anos.
0: Olha, tá jovem demais. Um abraço pra ela daqui a pouquinho. Manda os parabéns. Beleza, show de bola. Vai mandando sua mensagem participando. 43-3316-4006. E vai pedindo o teu modo.
10: Ô, peruca, boa tarde.
0: Boa tarde.
10: Rapaz, já descobri quem soltou o giló.
0: Quem?
10: O João Guilherme, meu funcionário aqui, tá soltando o giló de noite.
0: É mesmo? Aquele que tem a cara de macio? Quem soltou o giló? Foi ele mesmo que soltou?
10: Ah, já aproveitando, já põe a moda pra nós aí do Romeu e Mirassol, hein?
0: Vou colocar. Daqui a pouquinho eu coloco. Pode esperar daqui a pouquinho, meu parceiro Guilherme, eu coloco. Mas agora...

0: Avisa que chegou gerência.
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2: É, meu parceiro, eu tô achando que eu tô é doente, viu, filho?
3: Rapaz, você tá aí com febre de amor, só pode, velho.
2: Deve ser.
0: Senhora, senhora.

0: pouco.
1: Tá aí, moda demais aqui no Boteco.
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1: Agora 4.

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6: Até às 7 da noite.
8: Boa tarde, Renato Peruca. Boa tarde, todos os nossos amigos ouvintes. 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
6: Show de bola, valeu, Miro. Obrigado pela audiência, pelo carinho, também pela parceria. 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
6: 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Cadê o povo no boteco?
10: Ô, Peruca, boa tarde, tarde. Boa tarde, de tarde. Cadê o Rangel, Peruca?
6: Sumiu!
10: O Rangel tá sumido, aconteceu, hein?
6: Ah, depois que fizer aquilo lá com o Rangel, ele não é mais o mesmo.
11: Não acredito, não, Jacob.
6: Meu parceiro Paulinho Chazan. Que sabe da história certinho.
10: Será que a Patrícia matou ele, espancou ele? O que aconteceu?
6: Não. Se tivesse matado, o povo já tava noticiando aqui na rádio. Não chegou nesse ponto, não. Ixi. Mas por pouco não mata.
10: Seu fim de semana foi puxado pra ele, hein?
6: Não.
10: Explica pra nós, Peruco. Você que tava junto com ele.
6: Não,
10: fala pra nós, Peru.
6: Ah, eu não tava junto, não. Tô longe.
10: Ô, Peru. Ah. Ele tava com o Giló, ele deu pro você? Giló?
6: Eu não...
10: É, tava com o Giló, né?
6: Não, o cachorro.
10: Ah, tá explicado.
6: Não foi não, senhor Martim, não foi. Ele soltou o cachorrinho, mas não deu pra ninguém. Na verdade, ele só soltou. Agora, quem tá com ele, ninguém sabe. Meu amigo Lima falou, Peruca, por duas vezes eu tava com o cachorrinho e acabei soltando. Por pouco eu não fico com ele. Meu parceiro Lima foi o último que soltou o cachorrinho.
12: Fala pra nós aí. Oi, Peruca, bota. Tarde. Eu tô te ouvindo aqui. Ah. Eu quero participar desse sorteio aí da, da Ótica Lux.
6: Tá bom, coração.
12: Ótica Lux, a luz dos seus olhos.
6: Com certeza.
12: Eu sou a Lúcia aqui do Novo Horizonte. Eu te ouço todos os dias,
6: Lúcia. Peruca.
12: Manda sempre um alô pra mim.
6: Mando sim, meu amor. Deixa com nós. Alô, alô, Lúcia. Obrigado pela audiência, pelo carinho. Tá mandado alô pra você, meu amor. Obrigado pela audiência, beleza? E tá participando do sorteio da Ótica Lux. A luz dos teus olhos, beleza? 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
1: Tarde, tarde.
0: Que beleza.
1: Olha a belezura que nós temos pra hoje aí,
0: Peru. O louco, cabelo
1: porco. Fala comigo.
0: Fala comigo.
1: Falta só a amarelinha, Peru. Tá com o modão pra nós aí. Tá com o cara, ó, Dark. Fala comigo.
0: Fala
1: comigo. Cadê o Moela, Peru? O Moela sumiu.
0: Prenderam o Moela, filho. Acabaram com o Moela.
2: Tarde, Peru.
0: Tarde.
2: Bora. Segundou. Uma ótima semana pra nós.
0: Bora.
2: Bora com uma moda boa pra nós aí, Zezé.
0: Tá bom, é?
2: Mão da lua.
0: Valeu, meu parceiro Léo. Daqui a pouquinho tem Zezé de Camargo. Ai, ai. Irmão da lua. Tem essa música aí? Conga, conga, conga. Mas eu queria ela bem no trechinho, bem no corte. Será que tem aí? Pra quebrar, vai. Tim! E entra a moda assim.

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2: Vou até meu amigo peruca, Renato, né? Eu vou chamar Renato.
1: 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Alô, Cleusa, que dia você vai chamar o peruca pra tomar um cafezinho na sua casa? Um café Kindu, gostoso, saboroso? É uma delícia.

0: Lucas!
1: Toca aí pra mim com Eduardo Costa, ainda estou aqui, tá?
2: Tá bom, é.
1: Priscila, pro amor, pro Sebastião, né?
2: Pro amor.
1: Mandar pra todas as amigas de geral, que estiver escutando a programação, tá?
2: Show de bola, beleza.
1: Coloca um sorteio da ótica luz, a luz dos seus olhos.
2: Falou Deus tudo!
1: Fátima Silva.
2: Valeu.
1: Tá, um abraço. Tô lavando roupa ligadinho esse programa.
2: Olha que beleza, vai lá lavar a roupa, deixa bem estendida. Não dá bobeira, porque aqui de cima, na região de Londrina aqui que eu tô vendo, rapaz, vai chover, hein? Vai derramar. Fica ligeira, Cleusa.

0: Alô, Madá, agora são 5 horas.
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2: E a Secretaria Municipal de Educação de Londrina abre amanhã o prazo para que pais ou responsáveis inscrevam os filhos para as turmas do P4 do próximo ano letivo. Poderão ser cadastradas crianças que nasceram entre 1º de abril de 2022 e 31 de março de 2023, ou seja, que completaram 4 anos este ano ou vão completar a idade no início do ano que vem. Para a inscrição é preciso fornecer certidão de nascimento da criança, comprovante de residência e CPF do responsável.
3: Paraná.
2: E o governo federal reconheceu a situação de emergência em Marquinho, no Paraná, devido aos danos provocados por granizo e chuvas intensas registrados nos meses de julho e agosto. De acordo com a portaria, os municípios de Marquinho e Caseiros registraram danos provocados por granizo. Bom Retiro do Sul, Jari e Rolante, no Rio Grande do Sul, e Bocaina do Sul, em Santa Catarina, foram atingidos por episódios de chuvas intensas.
3: Brasil.
2: E as cobranças judiciais de dívidas privadas chegaram ao maior patamar da série histórica em 2025, segundo o levantamento feito com base no painel de estatísticas do Conselho Nacional de Justiça. Foram mais de 1.200.000 novos processos de execução de títulos extrajudiciais não fiscais no ano passado. Em 2020, haviam pouco mais de 770 mil. A alta no período foi de cerca de 60%. O crescimento ocorre em meio ao endividamento recorde das famílias. Em março, mais de 80% das famílias brasileiras estavam endividadas.
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2: E a renegociação de dívidas do Fundo de Financiamento Estudantil FIES, com descontos e condições facilitadas pelo programa Desenrola FIES 2026, pode ser feita até esta segunda-feira pelos estudantes que foram beneficiados pela política pública. As negociações das dívidas de graduação devem ser feitas diretamente com a instituição financeira responsável pelo contrato do FIES, o Banco do Brasil ou a Caixa Econômica Federal. Cada contrato do FIES pode passar por apenas uma renegociação durante a vigência do Desenrola FIES, avisa o Ministério da Educação.
3: Previsão do tempo.
2: Final de tarde de nebulosidade variável em toda a nossa região. Olândia marca agora 23 graus. Agora na zona norte de Londrina, os termômetros marcam 25 graus. 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

0: Modão com Daniel e Raul Gil, agora são 5h10.
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2: E você manda o zap.
4: Alô, peru. É a Amanda. Eu gosto mesmo do chapeludo. Nós se completa.
2: Aí sim.
4: E daí?
2: Oi.
4: Tá com a música do Gini Geno pra mim aí.
2: Gini Geno.
4: Ela chorou demais.
2: Ela chorou demais. Alô, alô, Madá. Um beijo no seu coração, Madá. Obrigado pela audiência, pelo carinho. Daqui a pouquinho tem a sua moda, beleza? E um abraço pro chapeludo.
5: Vixe.
2: Do Arapongas, ótima tarde pra vocês, beleza, beleza? 43-33-16-40-06.
6: Ô, Renato, beleza, mestre? Boa tarde, aqui é o Romeu de EP São Paulo. Como é que tá as coisas, meu patrão? Tudo beleza, Creuza?
2: Beleza, Creuza?
6: Tudo em ordem?
2: É nóis.
6: Quente pra chuchu, hein? Parece que tem chuva pra nós pra amanhã ou depois, é isso, né?
2: Meu parceiro Romeu, mas tá quente, hein? Mas tá um calor, rapaz. Mas que calor é esse? Você tá maluco?
4: Ai, peruquinha, você tá com calor.
2: Eu tô, coração, tô derretendo.
6: É isso aí, meu amigo. Desejar uma ótima semana pra você e todos os ouvintes aí da Cobra FM, os ouvintes de EP São Paulo, os ouvintes do Paraná. Beleza, meu amigo? Um abraço pra você, ótimo programa aí, Couro e Choque.
2: Couro e Choque. É nóis, Romeu, no rádio e no

0: Boteco!
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5: 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Com tudo pago. 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Participe você, pedreiro, é só mandar o zap. Agora são 5 horas 24 minutos. Você participa, cadê o bobão?
6: Fala, peruca. Bom dia, peruca.
5: Bom
6: Alexandre
5: dia.
6: Tá falando com você aqui.
5: Bom dia.
6: Como é que você tá? Como é que foi o final de semana?
5: Tudo beleza.
6: Peruca, seguinte.
5: 10, 10 é 20.
6: Eu sou motorista aplicativo em Rolândia, peruca.
5: Opa.
6: Manda um recado pro pessoal que usa o aplicativo aí da Uber, da 99.
5: Uhum.
6: Rapaz.
5: Tira o fundo.
6: Tem um povo que entra no carro, peruca.
5: Uhum.
6: Parece que tomou banho na fossa, peruca. Mas carne insano, peruca do céu. Fala aí, fazer uma promoção da Rexona, fazer um sorteio, porque, rapaz do céu, tem dias que é 6 horas da manhã, 6 e meia da manhã, a pessoa já tá fedendo, peruca.
5: Um louco.
6: Fica complicado a nossa vida aqui, que trabalha com carro de aplicativo. Aí depois o pessoal ainda reclama que tem alguns motoristas que não andam com ar-condicionado ligado.
5: Rapaz do céu. Meu parceiro, Bruno Alexandre Peixoto. É que sofrimento, hein? Rapaz, um calor desse que tá. 6 da madruga. Já vem aquele aroma, mas não dá, hein? Rapaz, não tem quem aguenta. Carro fechado, tudo. Que rolo. Meu parceiro, Brunão, no táxi do peruca. Chegou na... pra entrar. Já tem um sistema lá que bloqueia a porta, mas não deixa nem entrar no táxi.
7: O povão apelidou meu táxi velho de cacete.
5: Mas prefere perder a corrida do que acabar com o táxi.
7: Todo dia bem cedinho.
5: Então, gente, cedinho, vamos tomar um banho, né?
7: Vamos
5: bater uma ducha rapidinho, né mesmo?
7: Abra a porta da garagem.
5: Ou se não,
7: sede pra fora.
5: Dá uma forçada pra passar o avanço. Passa uma vez, passa cinco, é. Pra dar segurar.
8: Na hora de amar, Gustavo Lima, chama.
5: Rolou, quem que é esse caboclo, é?
9: Ê, peruca.
5: Aí, ó.
9: Toca um som pra nós aí. Estamos aqui no Riviera do Nascente, aqui, ó.
5: Riviera!
9: Comemorando o aniversário do nosso amigo Bibi aqui. Fala um oi, Bibi.
5: Aí, Bibi.
9: Aí, tamo com o Lucas aí.
5: Pera aí, segura. Como é que é? Bibi. Ah. Alô, Bibi! Fala comigo!
9: Luciano Fulaneto, Vinicius Mentira e o Maneco.
5: Maneco, tá todo mundo ligadinho com a gente? Alô, alô! Meu parceiro Douglas! É o Douglinha? Segura o

0: Daí, João Neto e Frederico.
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0: Agora 5h37.
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0: Tá aí, moda boa demais, com Bisson e com Maceto.
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0: Agora 6

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24: É, meu filho, a Rádio do Nortão. Boteco. E aqui você manda sua mensagem, vai participando. 43-33-33-16-40-06. Até às 7 da noite, melhor o fino da moda sertaneja. Alô, meu amigo Jefinho, obrigado pela audiência, nossa amiga Amanda. Alô, Amanda, um beijo pra você, meu amor. Ótima tarde.
25: O Ela aí, quando ele morava na Taverá, tinha um tarde...
24: Como é que é?
25: Tarde Zé lá, chamava mais pra tarde de pimenta, pro cafezinho lá de manhã.
24: O Zé chamava vocês pra tomar café?
25: De noite.
24: De noite?
25: Da noite lá.
24: Tomar café à noite?
25: Vamos, Ela, pegar pimenta.
24: Vamos, Ela, pimenta.
25: Chega um tarde de tião.
24: Aí,
25: ó. Ixi, aí tá feio, hein? Tarde de tomatinho de noite, tarde de pimenta. Como ela aí, ó, quando morar na Taverá, ô,
24: filho. Olha que rolo, cara.
25: Só fala dos outros, mas não fala dele lá, né?
24: O cara é verdade, fez... tá na ventaninha, vi. Alô, meu parceiro Paulo Zói. Um abraço pra você, meu amigo Paulo Zói, direto de Porecatu. Alô, Paulo Zói, vai lá no meu amigo Jamel, vai tomar uma cheia, bicho.
26: Boa tarde, peruca. Como é que você tá, campeão de audiência? Tudo beleza?
24: Tudo Roberto beleza.
26: Braquiara de Londrina.
24: É nóis, velho.
26: Acabamos de chegar em casa, já sintonizamos na nossa Cobra FM.
24: Opa!
26: Perucão, se der pra você tocar pra nós aí a pinga brava do peão do Vale Valentim, manda pra nós aí.
24: Aham. Uhum.
26: Onde nós trabalhamos, hoje não pode beber, né?
24: Hoje pode, tá liberado.
26: E manda uma dedada na quinta roda aí do jacaré.
24: Coitado
26: do
24: jacaré. Um abraço,
26: fica com Deus, guerreiro.
24: Acabaram com o jacaré final de semana, cara. Nem o velho da carriola aguentou levar ele. Tá ruim, cara. Internaram, tá no soro. Coitado do nosso parceiro jacaré. Invernou na pinga, cara. Tá igual cobra de laboratório. Tá igualzinho. Ô, meu parceiro jacaré, parece, fi. Dá um sinal pra nós, jacaré. Dá um sinal pra nós, fi.
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1: 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Agora são 6 horas, mais 14 minutos. E aqui você manda sua mensagem, vai participando.
2: Fala, peruca.
1: Tudo bom?
2: Tarde.
1: Aí, ó.
2: Estamos aqui na área rural de Centenário do Sul.
1: Show de bola.
2: Na audiência do Boteco do Peruca.
1: Tamo junto.
2: E o pessoal aqui do Nortão do Paraná tá doido pra conhecer você.
1: É mesmo?
2: Tomar uma pra ver se esse boteco é valendo mesmo, se é de verdade. Bom,
1: nós vai, ué.
2: Tá com modão aí pra nós.
1: Tá bom, ué. Valeu, meu parceiro Kelvin, obrigado pela audiência. Em breve, nós vamos estar pro meio da cidade aí, beleza? E agora chega...

0: aimé, Charles Talon. Na sua segunda.
1: Tá tranquilo? Mete o fundo.
0: Aí você vai mandando da velha.
2: Boa! Amigão jovem! Renato Piruco, o melhor locutor da Rádio 107.1 do
0: Que
2: Dó.
0: Isso, meu parceiro? Que isso, meu
2: Piruca, tudo ouro!
0: 18!
2: Da manga! Piruca, vamos botar uma musicona lindona aí do Chitãozinho e Chororó. Brincar de ser feliz, Piruca.
0: Nossa senhora!
2: Vamos brincar de ser feliz, Piruca. Todo mundo aí. Todo mundo tá curtindo essa radona aí. Vamos
0: Show
2: lá.
0: De bola.
2: Essa palhada linda, tá bom, maravilhosa aí. Mostra pra nós, todo mundo que tá ouvindo essa rádio linda aí, Pirucão. Vamos que vamos, Pirucão.
0: Deixa comigo.
2: Abraço, meu filho.
0: Valeu, Darcy Lino Lino!
3: Ô, Piruca, o jacaré aqui do Jardim Anelisa Pescambé.
0: Apareceu!
3: Piruca, vamos com.
0: Com quem?
3: Felipe e Falcão.
0: Hã?
3: Necessite.
0: Mississippi?
3: Ou senão, o campeão do Vale e Valentim. Eu não sei que com o Felipe Falcão ou com o campeão do Vale e Valentim. Necessite. Aí quero oferecer pro Braquear aí, né? Diz que o Barbudo pegou ele essa semana aí.
0: Então, foi no domingo, 3 horas da tarde.
3: E você também, né, Peru? Que o,
0: não, eu tava viajando, tava fora.
3: O Pirulito tava falando pra mim e o...
0: Você viu o Pirulito, jacaré?
3: E viu? Você andou de carriola com ele aqui no Bandeirante aí. E pra todos os ouvintes aí.
0: Tá bom, meu parceiro jacaré. Aí você tá confundindo, Pirulito... Não entende nada. Tá perdido pro mundo. E você ainda acredita nele? Aí ficou um pouquinho pior, filho. Ficou um pouquinho pior, meu parceiro jacaré.
3: Tava ouvindo você aqui, disse que você tá andando de carreira com ele.
0: Não?
3: Beleza?
0: Não tô sabendo, é.
3: Falou pra você, um abraço aí.
0: Valeu. Uma
3: boa tarde. Tchau, tchau.
0: Tá bom, é.
3: Falou, Piruca.
0: Aí, ó, nosso parceiro Roberto Braquinha falou: Piruca, pegou mesmo. É que rolo, hein, cara. Ô, louco, Braquiara. Pegou mesmo, então?
4: Ô, Piruca, vai chover, hein?
0: Vai chover?
4: Vai chover. Tá relampejando já, hein?
0: Não!
4: Cresceu tudo pro lado de Arapongas, hein?
0: Não! Vai derramar mesmo, hein? Vai derramar de verdade, rapaz. Daqui a pouquinho ela tá aí. Daqui a pouquinho ela tá aí. Mas agora aqui no Boteco. Chegando, Chitãozinho e Chororó.
5: Ô, Piruca, eu vou te matar.
0: Depois dessa música, você faz o que você quiser. Às 6h32, até às 7 da noite. Muito modão.

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1: Agora 6h35.
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0: Vi?
1: E aí, Bruno? Opa. Eu gostei do seu programa, velho.
2: Você gostou mesmo, Vi?
1: Manda uma música aí pra mim.
2: Ah.
1: Eu vou mandar pra Karina a espiga de mim, Chitãozinho Chororó.
2: Ah.
1: Ela vê.
2: Qual que é?
1: Uma espiga de mim pra ela.
2: Alô, Karina Antunes. Não. Uma espiga de mim pra você, filho.
1: Uma espiga de mim pra ela.
2: Tá mandado,
1: é o Polaquinho pra Karina, tá essa música.
2: Tá bom, meu amigo Polaquinho, o verdadeiro. Obrigado pela audiência, pelo carinho, Polaquinho. Daqui a pouquinho tem a espiga de mim.
3: Aô, peruca bom, boa tarde, boa tarde. Aqui é o Thiago de EP, você tá bom ou não?
2: Tudo 18, Thiagão.
3: Peruca, manda uma música aí pra nós aí, o Lars é rico.
2: Ô, Thiagão, fala pra nós, Thiagão. Você sumiu, Thiagão, você não era assim.
3: E o caminhoneiro aí pra nós?
2: O caminhoneiro?
3: Manda alô pra todo mundo aqui de EP.
2: Tá bom, é?
3: Peruca, você já conseguiu achar o cachorrinho ou não?
2: Não.
3: Hã?
2: Eu não tô procurando. Na verdade, Thiagão, não é eu que tô procurando. É o povo que tá procurando e não consegue achar quem perdeu o cachorrinho.
4: Quem soltou o giló?
2: Quem foi?
4: Quem foi esse atrevido que foi? Soltou o giló no escuro pra não ser...
2: Bichinho lardardido, né?
3: Ó, eu quero uma pinga também, viu?
2: Você quer
3: quero
2: pinga?
3: Uma cachaça daquela, viu?
2: Não. Você
3: trazer aqui pro...
4: Quem soltou
3: o
4: giló?
3: Vidiel? Traz a minha também, viu?
2: Tá
3: não esquece
2: bom,
3: de mim, não.
2: Ô, meu parceiro, tá separado aqui. Eu tenho que dar cena aí em EP São Paulo, o pessoal acompanha a gente pela 107.1. Eu vou dar a ciranda aí, vou levar as caixas assaiadas. No final de semana, tem que encaixar. Vou levar a grisada, a dona peruca. Nós vamos dar uma ciranda aí, passar pelo mundo doidinho aí, ó.
3: Falou tudo, irmão.
2: Falou, meu parceiro, Thiagão, o homem... Pé de valsa.
5: Fala, meu amigo Biruca. Boa noite, como você tá? Tudo bem?
2: Tudo hora 18,
5: né? Padaria falando.
2: Eu passo.
5: Certo por aí, não?
2: Beleza.
5: O Biruca, se der tempo, toca pra nós aí, ó. Amado Batista, sem nenhum tostão.
2: Sem nenhum tostão?
5: Beleza.
2: Tá quebrado.
5: Pra todos os petistas aí do Brasil, hein?
2: Opa, tá mandado. Tchau. Beleza, meu parceiro Esmeraldo. Obrigado pela audiência, pelo carinho desta segunda-feira. 43-3316-4006. Lembrando que na próxima sexta-feira vai ter sorteio de 200 no Pix, oferecimento Ótica Lux.
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7: Eu acho que esse negócio dessa cachaça é tudo lorota.
2: Não, não fala.
7: A minha já faz quase um ano, não parece?
2: Ô, louco. Não, fala 2 meses, mas um ano também não. Cachaça envelhecida. É que eu tenho um pouco de cachaça aqui, gente. Eu tenho que esperar um recurso pingar, né? Pra mandar pro povo a cachaça. Tô devendo cachaça pro Romeu, pro meu parceiro Ciclope, pro Porfírio, pro Donizete. Deixa uma turma boa, cara. Pro Rafael de Alvorada. Rapaz, o que eu tô levando é prejuízo, cara. O salário fica tudo na pinga, né?
8: Boa tarde, peruca. Tamo por cá.
2: Apareceu!
8: Lá vem chuva, hein?
2: Tá vindo a chuva?
8: Tamo aqui na alta elétrica do Zago.
2: Tá aí?
8: Onde que, quando o cara descarrega a bateria, o homem da carga dá boa, que nem paçoquinha.
2: O louco.
8: Rapaz, o Thiago tá querendo beber pinga? Tá pedindo pingo, o Thiago escorrega no quiabo? Rapaz, esse homem tá bebendo cerveja sem álcool, a mulher tá batendo nele?
2: O louco, beber cerveja sem álcool, a mulher batendo. Ô louco, Thiagão!
8: Não é como possível. É que o cara tá querendo pinga?
2: Então.
8: Agora virou festa mesmo, hein?
2: Não, virou festa. Virou
8: agora bagunça. Vou falar pra você. É que nem mineiro fala, sapecou tá assado. Qualquer um tá pedindo agora.
2: É verdade.
8: É tempo de eleição, né?
2: É verdade.
8: Manda um musicão pra nós aí.
2: Ai, que medo.
8: O Gui Foguinho aqui da Auteleto Casago.
2: Foguinho.
8: O Thiago escorrega.
2: Pera aí. Como é que é? Foguinho, Foguinho.
8: Ah. O Gui Foguinho aqui da Auteleto Casago.
2: Ah, meu Deus. Como é que é o apelido do homem?
8: Musicão pra nós aí. O Gui Foguinho aqui da Auteleto Casago.
2: Gui Foguinho. Gui Foguinho. Aí, Roberto, pra que até a minha também, peruca. Alô, Gui Foguinho.
9: Papai, esse daí tá com um palmil.
2: Mas é tempo, mas não adianta.
8: O Thiago escorrega no quiabo, o João Puff. E o nosso amigo Porf.
2: Porf. Porfe, o verdadeiro. O Ciclope, vai lá no Porfírio. Mandei cinquentão pra ele pra vocês tomar uma pinga, tá bom? Pra amenizar até a cachaça chegar aí, vai demorar um pouquinho. Então tem cinquentão no Pix, a do Porfe.
0: Peruca, oi. Peruca, eu quero participar do sorteio.
2: Tá bom, Ótica, meu amor. Lux.
0: A luz dos seus olhos.
2: Show de bola. Beleza. Um beijo. É Neuza
0: Marcelo.
2: Alô, Neuza Marcelo. Um beijo no seu coração. Alô, Dani. Ótima. Segunda-feira. Beleza. 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Agora são 6 horas mais 48 minutos. 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

0: Ô, Peruca, manda um abraço pro nosso amigo Cicrope aí, meu querido.
1: Nós manda.
0: O homem tá tomando Vitamel, a vitamina do amor. Você me fala.
1: Vitamel? Alô, Cicrope, é verdade mesmo isso aí, meu parceiro? Ei, meu parceiro. Cicrope, eu já tava desconfiado mesmo de você. Fazia tempo, viu? Fazia tempo que eu já tava...
2: Ô, Peruca. Oba. Toca minha música aí, Peruca. Japonês do saco roxo, oferece pro neguinho. Neguinho aqui de Francisquini.
1: Tá bom, é?
2: É o cabeça de milho que tá mandando pro neguinho. Japonês do saco roxo.
1: Tá bom, é?
2: Manda sua música aí pra mim, hein, Peruca.
1: Japonês do saco roxo. Tá bom. Vou encerrar com ela. Beleza? Na sequência agora, resumo do dia. 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Beleza? Logo após, tem ele, Eli Reis, o sucesso do rádio pra você aqui da 90.3. Atenção, pra você da 107, Eli Reis. Pra você da 90.3, vem chegando ele, Wilson Bispo. Beleza? Show de bola! E amanhã, às 4 da madruga, eu te espero acordando o galo. Amanhã no programa Só Modão. 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Beleza? Amanhã às 4 da madruga, não perca. Levanta cedo, bate água na cara, firma o semblante e vão pra cima. Show de bola? E ó, o negócio é o seguinte, hein? 10 e 10 é 20. Um abraço e...

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1: Paraná sobe 6 posições e chega ao 4º lugar nacional em segurança pública. Programa Recapita 1 chega a 13 vias nesta semana. Paraná pode ter safra de verão recorde.
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1: Segunda-feira, 31 de agosto. Excelente noite para você. Londrina marca agora 24 graus, 23 graus em Cambé e Rolândia, 26 graus no Vale do Paranapanema e 22 graus em Arapongas e Apucarana. E o Paraná avançou no ranking de competitividade dos estados 2026 e agora ocupa a 4ª posição nacional em segurança pública. No levantamento anterior, o estado estava em 10º lugar. A pontuação também cresceu. O Paraná passou de 48,8 para 70,8 pontos, alta de 45% em relação a 2025. Entre os indicadores que ajudaram nesse avanço estão a queda nos feminicídios e redução nos homicídios no ano passado. O estado também subiu 11 posições no indicador de mortes a esclarecer. A melhora aparece em diferentes indicadores e reforça o avanço do Paraná no cenário nacional da segurança pública. O secretário Hudson Teixeira comenta os dados e avalia o resultado alcançado pelo Paraná no ranking.
2: Nós concluímos a avaliação criminal do estado do Paraná, onde fizemos uma análise comparando-se os 7 primeiros meses de 2025 com 2026. Tivemos reduções expressivas no número de crimes ocorridos no Paraná. Foi 4% de redução em homicídios, 21% de redução em roubos, 7% de redução dos furtos, 24% redução de roubos de veículos e 20% de redução de furto de veículo. Lembrando que 2025 foi um ano onde nós tivemos os melhores índices de segurança no estado do Paraná. Isso se dá graças à integração entre as forças de segurança, isso se dá graças ao emprego de tecnologia e também da aplicação da inteligência na atividade policial.
1: O ranking de competitividade analisa os 26 estados e o Distrito Federal em 100 indicadores. No resultado geral, o Paraná também está entre os 3 estados mais competitivos do país. E as regras para a circulação de patinetes, skates elétricos, hoverboards e ciclomotores ficaram mais específicas em Londrina. A regulamentação estabelece diferenças entre os veículos e define onde cada um pode circular. Os veículos autopropelidos só podem ser conduzidos por pessoas com 16 anos ou mais e têm velocidade máxima de 32 km. Além disso, a circulação é permitida apenas em vias onde o limite de velocidade seja de 40 km por hora. Na prática, esses veículos não podem trafegar em avenidas com velocidade máxima regulamentada acima desse limite. Patinetes, skates elétricos e hoverboards não exigem CNH, registro ou licenciamento. Em áreas destinadas à circulação de pedestres, a velocidade máxima é de 6 km por hora. Já em ciclovias e ciclofaixas, o limite chega a 20 km por hora. Segundo Jonas Rico, gerente de fiscalização da CMTU, as novas regras do CETRAN detalham as normas nacionais definidas pelo CONTRAN e ajudam a organizar a circulação desses veículos em Londrina.
3: E a resolução do CETRAN, ela veio para possibilitar que na regulamentação pelos municípios haja um padrão para que dentro do estado do Paraná todas as prefeituras sigam a mesma regulamentação, as mesmas características, para que tenha um consenso, para aquela pessoa que mora em Londrina, mora em Maringá, mora em Curitiba, eles tenham os mesmos parâmetros para a utilização do equipamento autopropelido. A fiscalização ela vai ser intensificada de modo a garantir a segurança dos usuários da via, principalmente dos condutores desses tipos de equipamento que não se enquadrem aí com a legislação. Vão ser verificadas as potências dos equipamentos, as distâncias de guidão entre eixos para ver o enquadramento correto do mesmo. Caso seja identificado algum problema, as medidas administrativas serão tomadas.
1: Atualmente, Londrina conta com 2.075 ciclomotores registrados. Taxa das blusinhas, escala 6x1, domina a agenda do Congresso.
4: O Congresso Nacional entra nesta segunda-feira na última semana de esforço concentrado antes das eleições de outubro. Entre as prioridades estão três pautas defendidas pelo governo Lula: a medida provisória que acaba com a taxa das blusinhas, a PEC do fim da escala de trabalho 6x1 e também a PEC da segurança pública. O presidente do Senado, Davi Alcolumbre, afirmou que a MP com o fim da taxa das blusinhas é prioridade.
5: Essa medida provisória não vai caducar. Essa medida provisória vai ser deliberada na comissão especial, depois no plenário da Câmara, depois no plenário do Senado. Nós vamos deliberar e donar e ela virar lei para proteger milhões de brasileiros que usam desse instrumento.
4: A comissão mista se reúne já nesta segunda-feira para analisar o parecer. O texto zera o imposto federal de 20% sobre compras internacionais de até $50 e precisa ser aprovado pelo Congresso até o dia 8 de setembro. A relatora senadora Leila Barros é favorável ao texto original da Câmara.
6: E já adiantando a vocês que sou absolutamente a favor do texto inicial, que foi, já foi apresentado, mas não deixaremos de conversar com todos. É isso que eu quero deixar muito claro, que é uma característica minha, né, de conversar com todos, ouvir a todos.
4: Na quarta-feira, as atenções se voltam para a Comissão de Constituição e Justiça do Senado. Davi Alcolumbre afirmou que o colegiado deve analisar as PECs da segurança pública e do fim da escala 6x1 e disse manter contato com o relator da redução da jornada de trabalho, o senador Omar Aziz.
5: Tem a compreensão da importância da matéria. Isso quer dizer o quê? Isso quer dizer que a matéria está tramitando dentro dos ditames adequados do regimento e da Constituição brasileira.
4: A agenda também passa pelo Judiciário. Na terça-feira, o Tribunal Superior Eleitoral deve julgar a ação que questiona um vídeo produzido com inteligência artificial em que Jair Bolsonaro aparece apoiando a candidatura Flávio Bolsonaro à presidência. De Brasília, Yuri Hudson.
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1: E a primeira previsão do Departamento de Economia Rural, DERAL, aponta que o Paraná pode colher 27 milhões de toneladas na safra de verão 2026-2027, o maior volume já projetado para o período. A soja lidera esse avanço, cerca de 4% acima da safra passada. Já o milho deve ampliar levemente a área plantada, enquanto o feijão perde espaço na primeira safra. O cenário climático também entra no radar do setor. A safra começa sob a influência do El Niño, que começa a aumentar a frequência de chuvas no sul do país, principalmente na primavera. Marcelo Garrido, chefe do DERAL, comenta os números da primeira estimativa da safra de verão e explica por que a expectativa é de uma produção recorde no Paraná.
7: A primeira estimativa da safra de verão 2026-27 do Departamento de Economia Rural, o DERAL, aponta para um possível recorde de produção de grãos na primeira safra. Então, são esperados aproximadamente aí 27 milhões de toneladas que, se confirmados, aí, mostrarão um recorde na produção. Uma área praticamente igual a do ano passado, né, uma alteração muito pequena para cima na área, mas a produção esperada é cerca de 3% superior, basicamente calcada aí em termos de produtividade. Esse desempenho e essa produção só serão alcançados, obviamente, conforme seja o comportamento climático.
1: A projeção do DERAL é de crescimento em relação às 26,3 milhões de toneladas registradas no ciclo anterior.
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1: Faltando pouco mais de 30 dias para o primeiro turno das eleições de 2026, 14 candidatos já desistiram de concorrer no pleito de outubro. É o que revelam os dados do Tribunal Superior Eleitoral. os quais apontam que ainda 1.065 candidaturas permanecem em pé. Suas situações, no entanto, ainda serão avaliadas pela Justiça Eleitoral e há também a possibilidade de novas renúncias. De acordo com o TSE, todos os 14 candidatos que estão fora do pleito chegaram a registrar suas candidaturas, mas decidiram renunciar à participação nas eleições. Entre os desistentes, a maioria são do sexo feminino, 9 mulheres contra 5 homens.
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8: Roma aumenta a proposta ao Zenit para tentar a contratação de Luiz Henrique. O clube italiano oferece cerca de 38 milhões de euros fixos, com outros 5 milhões de euros por objetivos. Portanto, a negociação agora atinge um valor global de 43 milhões de euros. Liverpool recusa a proposta do Manchester City e decide manter Cody Gakpo. A oferta dos Citizens era de 75 milhões de euros fixos e mais 5 milhões de euros em metas. O Flamengo acerta a contratação de Joaquim Freitas, atacante de 19 anos do River Plate. A transferência foi acertada na casa dos 7 milhões de dólares, entre valores fixos e variáveis, por 80% dos direitos econômicos do jogador. O River manterá os outros 20%. A STJD vai denunciar Abel Ferreira por chute em microfone na partida contra o Mirassol. A denúncia vai enquadrar o treinador no artigo 258. A pena é suspensão de 1 a 6 jogos. A base para a ação da Procuradoria é a imagem da TV do chute. Ainda não tinha analisado a súmula. Santos acusa Calote e cobra 1,5 milhão de patrocinador ligado a Neymar. A diretoria santista cobra 1,7 milhão, que afirma não terem recebido pago do acordo de patrocínio com a marca de bebidas Play by Ney. O Avinegro estampou a marca em seu uniforme por um ano, entre julho de 2025 e junho de 2026, em um contrato de 4 milhões de reais. Na justiça, a diretoria santista alega que as últimas 5 parcelas do acordo, de R$325 mil cada, não foram pagas. A Play by Ney esteve nos uniformes das equipes profissionais, feminina e de base, e ocupou com exclusividade a braçadeira de capitão. O contrato de patrocínio é assinado diretamente entre o Santos e a Tial, Tropical Indústria de Alimentos S.A., sem a presença de Neymar ou as empresas ligadas à sua família. Além dos 4 milhões de reais, o acordo previa fornecimento de 6 mil unidades mensais da bebida. Corinthians vai levar torcedor estilizado da Neoquímica Arena por receber camisa do Neymar para conhecer os jogadores e o CT do clube. Com as informações do futebol brasileiro e do futebol mundial, Augusto Galindo.
0: Previsão do tempo.
1: Noite de segunda-feira de instabilidade, na terça-feira ainda chove forte entre a madrugada e amanhã no leste e norte do estado. A precipitação ocorre de maneira uniforme e com volumes expressivos em algumas cidades. A máxima na terça-feira não passa dos 25 graus.
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9: Seja bem-vinda, seja bem-vindo. A noite é nossa, boa noite pra você. Muito obrigado aí pela gentileza, pelo rádio ligado, pela amizade, pela audiência.
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9: A noite é nossa.

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0: Muito bem, olha, tem duzentão pra cair na sua conta, hein?
1: Ó, oh, louco.
0: Quanto sucesso. Um Pix de duzentão da Ótica Lux, a luz dos seus olhos. Bora então, hein? Falar comigo aí? Bora não. Manda um salve aí. 33 16 40 06. Participe aqui da nossa programação, tá bom? Seja bem-vinda, seja bem-vindo. É só falar assim, ó. Mandar um oi aí, pedir música, mandar abraço, mandar beijo, mandar... Só mandar um salve aí, já tá participando aqui da nossa programação de duzentão Pix da Ótica Lux, a luz dos seus olhos. Bora participar. Fica marcando bobeira, não. Oi, boa noite. Prazer, sou Amanda. É, muito obrigado pelo carinho. Seja bem-vinda, tá bom? Seja bem-vindo você que tá mandando um salve aqui. 33 16 40 06.

0: Muito bem, Danilo e Davi. Sucesso aqui na nossa programação. Boa noite pra você. Muito obrigado aí pelo rádio ligado. Aquele abraço.
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0: 7h33 na Cobre Feira.

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5: Muito obrigado você que está mandando aqui a sua participação, está arriscando a sorte até, né? Pois toda sorte tem quem acredita nela. Então tá aí, de repente um Pix cai na sua conta, hein? Um Pix de duzentão, uma gentileza numa parceria com Óptica Lux, a luz dos seus olhos. Mandar um abraço aqui pro meu amigo, boa noite, meu amigo sucesso, toca aí para nós, Christian e Ralph. Esperando você chegar. Tá bom, vou anotar aqui o seu pedido, já vou preparar aqui a sua música. Boa noite pra você. Valeu pelo rádio ligado. Ele que é de lá de Sertanópolis. Obrigado aí, o Latino. Quem tá por aqui também, ele é de Porto Alegre. Meu amigo Odacir, boa noite. Obrigado pelo rádio ligado. Boa noite, Eli, beleza? Tudo tranquilo por aí? Tô mandando um pouco de chuva, ele falou que tá chovendo muito lá em Porto Alegre. Pra vocês aí, dá pra nós ouvirem aí uma do Daniel? Com certeza, discurso ensaiado, beleza. Eu vou preparar aqui também discurso ensaiado. 33 16 40 06. A sua participação vale um Pix de duzentão. 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Participe aí. Boa noite para você, Cobra FM.

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1: Oi, gente, boa noite.
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1: E aí, como é que você tá? Tudo bem? Tudo na paz de Deus?
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1: Muito obrigado, você que tá mandando aqui a sua participação nesta noite super legal aí de segunda-feira. Segundona. Segunda-feira, último dia do mês de agosto. Acabou, né? Acabou o mês, hein? Meu amigo... O vô Avelino. Acabou o mês, né? Você já parou pra pensar, vô? Já acabou? Tá hoje 31, amanhã já é 1º de setembro. Passa rápido, né, vô? Você tá doido, né? Vô, obrigado pelo rádio ligado aí no Caviúna, Jardim Caviúna. Radião ligado aqui na 107. Boa noite, meu amigo. Tudo de bom aí pra você. Deus abençoe a sua vida, da sua família. Muita luz no seu caminho. Um abração, vô. Obrigadão pelo rádio ligado aí, ó. Tamo junto, hein? O vô Avelino. Rapaz, danado. Tá lá com o rádio ligado aqui na Cobra FM no Caviúna. Valeu! Tudo de bom aí!
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1: Escolhi uma música pra você aqui, ó. Você é boa, hein, vô? Ó. Eita, eu amo essa música aqui, ó. Nenhuma Esperança, Milionário José Rico, pro vô Avelino, tá na Cobra FM.

0: Boa noite da 107.1 pra você. E aí?
1: Manda um modão pra nós aqui na Rio Grande do Sul. Entendeu? Manda um Zezé de Camargo pra nós aí. Meu coração só quer chorar. Manda pra nós aí, molecão.
0: Valeu, nego. Grande abraço pra você. Obrigado pela sua participação. Aquele abraço. Zezé de Camargo e Luciano.

0: Meu coração só quer chorar. Zezé de Camargo e Luciano, a participação do ouvinte. 8:04.
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3: Faltando pouco mais de 30 dias para o primeiro turno da eleição presidencial, Luiz Inácio Lula da Silva do PT continua liderando as pesquisas para sua reeleição no Brasil. No Paraná, contudo, os dados da última pesquisa Quest divulgada mostram que Flávio Bolsonaro do PL é quem tem a preferência da maior parte dos eleitores, apresentando quase o dobro das intenções de votos do petista. Conforme o levantamento, que entrevistou 804 pessoas e tem a margem de erro de 3 pontos percentuais para mais ou para menos, Flávio tem 41% das intenções de voto dos paranaenses. Lula vem logo atrás com 23%. Na sequência aparecem Ronaldo Caiado do PSD com 5%, Romeu Zema do Novo com 3%, Renan Santos do Missão com 2%, Augusto Cury do Avante com 1% e Edmilson Costa do PSB também com 1%. Com as informações das eleições 2026, Dárcio Campos.
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21: Oi, boa noite. Boa noite da Cobra FM.
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21: Bom demais ter você por aqui. Seja bem-vinda, seja bem-vindo. A noite é nossa. Tem Pix de duzentão. Da Ótica Lux. Participe aí, boa sorte, tá bom? 107. 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

0: Aí foram as mais tocadas em todo o Brasil. Só música top pra você, finalizando com Eduardo Costa, Imagina Eu. 33-16-40-06. Você que tá participando, vou atender você aqui na Noite é Nossa. Fique à vontade, participe aí. E tá valendo um Pix de duzentão. 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Bora participar aí comigo.
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0: 8h31.

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12: E aí, como é que você tá? Boa noite da Cobra FM. 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Fala, meu amigo Vinícius, na capital de São Paulo, ouvindo aí. Tá ouvindo, né? Com o rádio ligado. Deja aí em São Martim, boa noite. Elias Henrique também tá com o rádio ligado. 107.1, você faz a festa aqui na noite é nossa.
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12: E aí, como é que você tá? Boa noite.
25: Toca aí com a participação do ouvinte.
12: Toca aí. Você faz a nossa programação ficar muito mais sucesso. E aí, como é que você tá? Fala comigo aí, rapaz. Fala comigo aí, cadê? Cadê você?
26: Alô, tá aí. Tô ouvindo o Reis, mandei um modão pra nós, Reis. Tô ouvindo aqui, mandei pra nós, meu amigo. Boa noite, meu 10.
12: Abraço, hein? Obrigado aí pelo rádio ligado. Tá ouvindo aí, ô? Grande Nego, tá aqui na Cobra FM 107.1.
27: Opa, sucesso! Oi. Boa noite!
12: Boa noite!
27: Manda pra nós, Princesa, Amado Batista!
12: Princesa!
27: Minha avó pediu aqui pra tocar
12: então,
27: pra...
12: Então tá bom.
27: Mandar pra você tocar aí pra nós.
12: Obrigado, São Martinho.
27: Toca aí pra nós, sucesso!
12: Valeu! Olha, rapaz, que sucesso! Eita. Que sucesso, hein? O mais amado do Brasil... Obrigado, vó. Obrigado, Cecinho. Valeu, hein? Valeu, cowboy da borracharia.

0: a voz do Brasil, a gente se fala após a voz. Oito para as nove.
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12: Olá, boa noite.
7: Boa noite para você que nos acompanha em todo